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7: 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Eu casei, foi para estar acompanhado.
6: Senhor, desculpe. 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
8: Precisamente, a menina mete aqui por esta descida. Vai descendo. Vai dar à baixa, não é?
9: Amor à italiana. Lembram-se da entrada na Juve? Toda a gente queria o jovem Ronaldo. Futebolista de fama, realmente. Aí estava ele na Juventus.

0: Senhor Presidente, chegou o grande Ronaldo.
1: Ronaldo? Ele que entra, ele que entra.
0: Faça favor, Ronaldo. O Senhor Presidente vai já recebê-lo. À saída, há de dar um autógrafo aqui no SEI, está bem? O meu marido vai ficar muito feliz. Você já está no SEI da minha família, Ronaldo.
2: É para já. Dou-lhe um autógrafo e até escrevo nas duas mamas. Eu gosto é de quem me der mais mama.
1: Entre, Ronaldo, entre. Já conhecia aqui o Mr. Treinador da Juventus, não é verdade?
2: Quem é que não conhece o grande Massimiliano Alegre? Mais alegre que ele, só a alegria dos novos parodiantes. É um prazer conhecer você.
3: Ah, o prazer é todo meu. Já está a morar em Turim?
2: Não, não. Por enquanto ainda não moro, porque ainda não arranjei casa. Estou num hotel de luxo com uma vista fantástica para o lixo.
1: Bem, bem. Vamos lá, mas é tratar de negócios. Ronaldo, você sabe porque é que o convidei para cá vir, não é verdade?
2: Claro que sei, Presidente. Todos me querem, todos me amam, todos andam atrás do grande Ronaldo.
1: É isso mesmo. Vamos lá fechar o contrato.
2: Ora bem, vocês pagam 100 milhões ao Real Madrid e dão-me 500 milhões de euros de entrada e 1 bilhão por mês, ok?
1: O quê? Só? Você está contratado, homem. Isso para mim são trocos.
2: Isso é que é falar. Eu também gosto muito de trocas e baldrocas.
1: Por isso é que você é um asa a trocar a bola. Mas adiante, que o nosso negócio aqui é você, Ronaldo. O Mister acha que o Ronaldo é mesmo imprescindível cá para a nossa equipa?
3: Olha, Presidente, o problema é o jogo de cabeça. Nós temos ótimos atacantes, bons rematadores e todos a jogar bastante bem. O problema é o jogo de cabeça. Se eles soubessem usar a testa com a força e a direção do grande Ronaldo, tínhamos o assunto resolvido.
1: Infelizmente, precisamos mesmo do Ronaldo.
2: Desde que estejam dispostos a pagar o que for preciso...
1: Fique descansado, homem. Apesar do valor que nos pede ser o orçamento da população mundial.
2: Estou a ver. Mas também quero uma adjunta.
1: O quê? Uma adjunta?
2: Sim. Quero que vocês contratem uma das minhas namoradas.
1: Uma das suas namoradas? Mas que conversa é essa, homem?
2: Olhe, Presidente, só lhe digo que tenho uma namorada que é um verdadeiro fenómeno. Vocês podiam contratá-la como treinadora do jogo de cabeça para os vossos avançados. Ela faz isso por 500 mil euros mais IVA.
3: Treinadora para o jogo de cabeça, Ronaldo?
2: Isso mesmo. Quem é que vocês pensam que fez de mim aquilo que eu sou? Eu sou um jogador com muita cabecinha.
4: Assim se constrói um clube português, mesmo nacional e à maneira. Ora, oiçam.

0: está aberta a confidência de imprensa para a apresentação do novo reforço para o Sport Clube Ora Bolas. Alguma pergunta?
1: Lulu Fofó, do Diário Futebolístico Duas Bolas.
0: Duas bolas, mas duas bolas porquê?
1: Que o meu jornal é um tabloide atualizado e para a Frentex, dedicado ao futebol de hoje em dia. E o futebol agora tem quase sempre duas bolas em campo para a bola rolar mais rapidamente.
0: Bem visto, sim senhora. Ora bem, eu quero aproveitar esta entrevista para apresentar a última, mas não a derradeira aquisição do nosso clube. Aqui está o Driblovi Pontapenovic.
1: Mas assim continuam sem dar qualquer oportunidade aos jovens jogadores portugueses.
0: Mas quem é que lhe disse isso? Fique sabendo que o Driblovi Pontapenovic acaba agora mesmo de se naturalizar português de Portugal.
2: Dada, senhorinha Portugália.
3: Maria Vaicas Ostras, do jornal A Pitadela, pretende saber de onde veio o Driblovi Pontapenovic.
0: Da Ucrânia. É que assim o Driblovic Pontapenovic, além de vir reforçar a nossa equipa, está uma atração muito atrativa para os muitos imigrantes da Ucrânia que cá estão. Não é verdade, Driblovic Pontapenovic?
2: Dá, bem-vindo de Ucrânia.
0: Faça favor de traduzir, senhor intérprete.
4: O Driblovic Pontapenovic diz que está muito contente por estar em Portugal porque as portuguesas são muito dadas, o sol é maravilhoso e os frangos no espeto são uma maravilha. Adora Portugal.
3: Senhor Presidente, agora com a contratação do Driblovic Pontapenovic para o Sport Clube Ora Bolas, considera o plantel já completo?
0: Não, de modo nenhum. Como há portugueses espalhados pelos quatro cantos do mundo, há necessidade de incluir na nossa equipa chineses de Macau, indianos de Goa, cubanos de Angola, sul-africanos de Moçambique, japoneses do Brasil, indonésios de Timor, franceses da Guiné, etc, etc. Só esperamos que eles se naturalizem porque queremos ter uma equipa 100% portuguesa. Só se admitem estrangeiros que forem mesmo naturalizados ao natural em Portugal. Não é assim, Driblovic Pontapenovic?
5: Dá, vos ouvernhou do vinhoso banho.
0: Traduza, por favor.
4: O Driblovic Pontapenovic diz que se sente português desde muito pequenino, pois 9 meses antes de nascer já era mais português do que outra coisa e mesmo quando foi amamentado sempre gostou mais de bagaço do que vodka.
5: E nívos de vodka?
3: Senhor Presidente, para terminar, diga-nos o que é que o Driblovic Pontapenovic tem de especial para vir jogar no Desportivo Sport Clube.
0: Bem, achei imprescindível mandar naturalizar alguém da Ucrânia para contrariar a ideia de que não havia ninguém com cabeça no nosso clube. Agora, com um da Ucrânia, pelo menos temos um crânio. E assim se acaba com todos os traumatismos cranianos.
5: Davando o dia vendido de Driblovic.

0: sei que o seu filho nasceu. A propósito, com quanto é que ele nasceu?
1: Com quanto? Bem, olhe, para já a cesariana ficou-me por 2.000 euros. Fora a clínica e o anestesista, que são pagos à parte.
2: Os novos Terbiantes apresentaram...

Looking for Jane, música do Roxette. 18 graus nesta altura em Estarraja. Previsão de temperaturas altas, 29 graus hoje previstos para Estarraja. 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

Não se atrase, 7 horas e 22 minutos. Petra Human, uma música de 1964, que depois ficou ainda mais famosa em 1990, depois de ter servido de banda sonora, precisamente o nome Petra Human, protagonizado pela Julia Roberts.

Aqui está esta recordação que nos faz recuar no tempo, ir até meados da década de 60. Música do Roy Orbison. Não perde nada, vamos ter notícias com a Joana Sousa.

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4: Bom dia, bem-vindos ao primeiro bloco informativo de hoje, 3 de setembro. A Câmara Municipal de Estarreja está a promover o recrutamento de juízes sociais para o Tribunal Judicial da Comarca de Aveiro, Juízo de Família e Menores de Estarreja, para o biênio 2027-2029. O período de candidaturas decorre até 30 de setembro. A iniciativa destina-se a cidadãos residentes no concelho de Estarreja e tem como objetivo incentivar a participação da comunidade na administração da justiça e promover a sensibilização para os valores sociais, de acordo com o estabelecido no Decreto-Lei nº 156/78, de 30 de junho. Os juízes sociais são nomeados por um período de 2 anos e intervêm em processos de competência do Tribunal de Família e Menores, contribuindo com a sua experiência e conhecimento da realidade social. Podem candidatar-se os residentes no concelho de Estarreja, com idade entre os 25 e os 65 anos, que saibam ler e escrever português, estejam no pleno gozo dos seus direitos civis e políticos e não tenham sido pronunciados nem condenados por crime doloso. Compete à Câmara Municipal de Estarreja organizar o processo de candidatura, informar o Ministério da Justiça e remeter a lista de candidatos ao Tribunal de Família e Menores. Após aprovação pela Assembleia Municipal, as candidaturas seguem para o Conselho Superior da Magistratura e para o Ministério da Justiça. As candidaturas podem ser submetidas online através do formulário disponibilizado pela Câmara Municipal de Estarreja. A Estação de Aveiro recebe a exposição Navegar nos Rios do Mundo, o legado dos povos ribeirinhos, dedicada às formas tradicionais de navegação em rios e águas interiores das diferentes regiões do planeta. A mostra reúne referências a embarcações tradicionais de rios da Europa, África, Ásia e América, permitindo conhecer as diferentes formas de navegar e, ao mesmo tempo, perceber as semelhanças entre comunidades que mantêm uma forte ligação aos rios e às águas interiores. Entre os territórios representados estão o Loire, Dordogne, Vístula, Douro e Ria de Aveiro, na Europa, mas também rios como o Nilo, Níger e Congo, em África, e o Mekong, Tonle Sap e Chao Phraya, na Ásia. A exposição inclui ainda exemplos de navegação tradicional de rios e zonas úmidas da América. Apresentada igualmente na Câmara Municipal de Tours, a exposição procurou também aproximar a realidade do Luar e da Ria de Aveiro e de outras tradições náuticas existentes no mundo, mostrando como estes patrimónios culturais continuam ligados à identidade e à história dos povos ribeirinhos. Através de imagens e vídeos, os visitantes podem conhecer melhor estas embarcações, os territórios onde são utilizadas e as comunidades que contribuíram para a preservação destas tradições. A exposição pode ser visitada até dia 20 de setembro, de terça-feira a domingo, das 10 às 12 horas e 30 minutos e das 13 horas e 30 minutos às 18 horas, na estação de Aveiro. A entrada é gratuita. Terminamos assim este bloco informativo. Eu regresso às 8h30. Continuo nas manhãs da Rádio Voz da Ria com João Miguel Matos. Até já.
5: E nós vamos olhar os jornais desta quinta-feira. Vamos começar pela edição do Jornal Económico, que destaca o Alentejo que lidera crescimento nacional do turismo. Referência para Elevador da Glória, o inquérito ainda sem qualquer conclusão. E referência para Portugal, que supera a Espanha na venda de jogadores de futebol. O olhar agora para o Jornal de Negócios, que destaca o crédito com garantia pública para comprar casa cresce 670 milhões. Referência para os mais poderosos de 2026 na edição de hoje do Jornal de Negócios. E ainda o governo que prevê maior subida de gastos com pensões desde o pico da inflação. Riqueza líquida por habitante em Portugal caiu 1,6%. Olhar agora para o Diário de Notícias. Moção de censura, o Chega avança com Montenegro e PS na mira. Fogos florestais, área ardida cai 74% face ao ano passado. Já o Público destaca a queixa de assédio laboral contra alto dirigente que causa agitação no Parlamento e ainda centros educativos. 4 em cada 5 jovens internados são reincidentes. No Parlamento, o Chega apresenta moção de censura contra o Governo. O Jornal Notícias dá conta que metade das câmaras já oferece o pré-escolar e primária alargados até às 19 horas. Em Vizela, jovem atingido na cabeça por um disparo acidental de um amigo. E ainda ciclismo, que fecha a época com a elite de pelotão nacional. Já o Correio da Manhã traz à primeira página menina de 4 anos que vê o pai matar a mãe com uma tesoura. Aconteceu no hotel em Braga, no Algarve, e a criança foi ferida e está internada também no hospital de Faro. Referência para doentes graves que esperam 11 horas no hospital Amadora Sintra. Sem justiça, um ano depois da tragédia, o Elevador da Glória continua por resolver. E ainda o Benfica que aposta em Tomás Araújo até 2031. E é precisamente para os desportivos que vamos olhar. O jornal O Jogo destaca Gabriel Mec, apresentado como reforço do Porto e não querendo comparações, diz que vê vídeos do seu ídolo, que é Ronaldinho. Dragões pagam 11 milhões com uma cláusula de rescisão de 80 milhões. Referência também para Inácio, que segura o barco no Sporting, e Sotiris é o único ainda sem colocação. Um olhar para o Jornal Record, que traz hoje toda a história da novela de verão com Soares. Os esclarecimentos ao diretor de futebol, o pedido de desculpas a Rui Borges e o isolamento após os assobios dos adeptos. O jornal A Bola destaca o reforço do Benfica. Echeverri, que foi oficializado como reforço encarnado, diz que vamos ganhar o que o Benfica merece. Referência também para os pormenores da venda de Bragança ao Turino. Pormenores do acordo entre leões e italianos, basta 15 jogos pelo Turino que Bragança fica automaticamente associado ao Turino. Referência também para Gabriel Mec, diz que nem pensou duas vezes para vir para o Porto. São então os temas que marcam esta revista de imprensa de quinta-feira, 3 de setembro, 7 horas e 38 minutos.
6: Bom dia.
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Ouvimos a Margarida Campelo, ela que já teve várias participações em grupos como os Cassete Pirata, também o Real Combo Lismodense. Ela que é formada em piano jazz na Escola Superior de Música de Lisboa. Ao longo da carreira tem feito já várias participações, começou mesmo a carreira a gravar jingles e fazer coros e dobragens. 7h44, mais alguns segundos. Os Índios da Meia Praia.

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2: Não tarda nada, estamos com o verão a acabar, mas hoje as temperaturas sobem, mais um dia de muito calor. Hoje e os próximos dias vão ser com temperaturas elevadas, 29 graus hoje para Estarranja, 26 para a Mortosa e também para Ovar. Soraya Tavares, a música nova.

Esta é a música nova de Soraya Tavares, ela que é atriz, cantora e dobradora. Ela também tem carreira na televisão e no cinema, como por exemplo O Crime do Padre Amaro, que foi uma série de 2023 onde ela participou. Também conquistou forte notoriedade junto do grande público ao participar no The Voice Portugal da RTP e ainda deu voz em português a personagens icónicas da Disney, interpretando temas marcantes nas bandas sonoras, como por exemplo Pequena Sereia e também O Rei Leão. Ana Joyce e Paulo Tavares. A música chama-se Pai, é o dueto angolano, com esta música nova no término desta primeira hora.

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música dos Rolling Stones a abrir esta segunda hora de emissão. Isto tudo porquê? Porque faz hoje anos, foi a 3 de setembro de 1965, na Irlanda, mais concretamente no Adelphi Teatro. Eles apresentaram um concerto que durou apenas 12 minutos antes de ser permanentemente interrompido devido ao caos generalizado e provocado pelo público. Foi um motim de 30 fãs que furaram o bloqueio e invadiram o palco abruptamente. No meio do tumulto, o vocalista Mick Jagger foi empurrado e caiu no chão. Os restantes membros da banda fugiram imediatamente do palco para os camarins onde a equipa de segurança tentava conter a multidão. Por isso, ficou marcado este concerto que só durou 12 minutos. Foi o segundo concerto de dois marcados na Irlanda em 1965.

a sonoridade do blues. Esta música chama-se Happiness. Orson.

Happiness, uma das canções pop rock lançada em 2006 pela banda americana Orson. A letra desta música aborda a felicidade genuína encontrada em momentos simples com a pessoa amada, independentemente do dinheiro. One Direction, uma das boys band mais bem-sucedidas da história, nasceram em Londres em 2010 e este faz parte de um dos clássicos da banda, Story of My Life.

Aqui fica esta música para recordarmos dos One Direction. A cantora Emma Collins é uma cantora em ascensão, conhecida pelo seu estilo de misturas de elemento do soft rock com pop melódico e baladas emotivas. Tem estado muito ativa nas redes sociais e compõe com muita frequência.

São 8h26, não tarda nada, vamos ter notícias. Antes, Rochelle Jordan. Esta cantora, nascida em Londres, criada em Toronto, no Canadá, ela que mistura o R&B.

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2: Bom dia, bem-vindos a mais um bloco informativo aqui na Rádio Voz da Ria. O período de candidaturas ao Programa Municipal de Apoio ao Arrendamento decorre até 30 de setembro de 2026. Com o objetivo de combater a pobreza e a exclusão social, este apoio económico não reembolsável destina-se a famílias residentes no concelho de Estarranja há pelo menos um ano, em situação de carência ou dificuldades económicas que sejam confrontadas com uma diminuição do seu rendimento, a fim de facilitar o acesso e/ou a permanência na habitação arrendada, contribuindo para minimizar os encargos familiares mensais. Com a atribuição deste apoio, pretende-se garantir a manutenção da rede familiar, social e laboral das famílias, de forma a possibilitar a permanência nas habitações arrendadas. Esta medida de apoio social tem natureza pontual e caráter temporário, sendo atribuído pelo período de 12 meses após a aprovação da candidatura, renovável por igual período caso as condições de carência económica se mantenham, não podendo ultrapassar o limite máximo de 36 meses consecutivos ou intercalados. As candidaturas devem ser dirigidas à Presidente da Câmara Municipal de Estarranja, Isabel Simões Pinto, em formulário próprio disponível no GAM, Gabinete de Atendimento ao Munícipe de Estarranja. Toda a informação sobre este programa pode ser consultada no site da Câmara Municipal de Estarranja. A Câmara Municipal da Mortosa está em condições de avançar com a pavimentação de arruamentos nas Quintas do Norte, lugar da freguesia da Torreira mais a norte, fazendo fronteira com o Torrão do Lameiro, já no concelho de Ovar. O contrato foi adjudicado recentemente pelo preço contratual de cerca de 275 mil euros. Segundo o caderno de encargos, o prazo de execução dos trabalhos aponta para 90 dias. Os trabalhos de pavimentação vão permitir melhorar a rede viária mais desgastada, melhoramentos na circulação e segurança nos arruamentos urbanos em causa. A Feira do Livro de Aveiro está de regresso ao Rossio até 13 de setembro para assinalar a sua edição número 50. O evento reúne escritores, livreiros e leitores numa programação especial que cruza literatura, música, teatro, poesia e atividades para todas as idades. Esta edição comemorativa contará com o maior número de livreiros e dezenas de iniciativas, incluindo apresentações de livros, conversas com autores, sessões de autógrafos, oficinas e espetáculos. Entre os convidados confirmados estão nomes como Rodrigo Guedes de Carvalho, a 11 de setembro, João Pinto Coelho, 12 de setembro, Hugo Gonçalves, 6 de setembro, Luísa Sobral, 12 de setembro, entre outros. A programação inclui ainda espetáculos de poesia, atividades para crianças e famílias, oficinas criativas, piqueniques literários e momentos de convívio destinados também ao público sénior. A celebração dos 50 anos da Feira do Livro será ainda marcada pela exposição 50 edições da Feira do Livro de Aveiro, que revisita a história do evento através de fotografias, cartazes e outros documentos. A Feira do Livro de Aveiro tem entrada livre e decorre no Rossio até 13 de setembro, com horários diferenciados ao longo da semana. Terminamos assim este bloco informativo. Eu regresso às 9h30. Continuo com o João Miguel Matos. Até já.
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A música voar aos Ramazotti nos grandes concertos esta semana aqui na sua rádio. Hoje é quinta-feira para ouvir o concerto mais logo a partir das 20, com reposições sábado à meia-noite e domingo às 11 da manhã. Vamos recuar até 1983, quando os UB40 chegaram ao primeiro lugar do top de vendas no Reino Unido com este Red, Red, White.

Foi há 43 anos, 3 de setembro de 1983, que entraram para o top britânico com este Red Red Wine, o B40. Eles que em breve virão a Portugal para dar vários concertos. Os lendários alemães do pop e do rock alternativo dos anos 80, Alphaville, têm concerto agendado para o Campo Pequeno em Lisboa, no dia 16 de outubro. O espetáculo faz parte de uma digressão mundial que celebra os mais de 40 anos de carreira, trazendo a palco a voz marcante do vocalista original, Marion Gold, que pode contar com versões e arranjos atualizados para clássicos intemporais como este que já estamos a ouvir.

Os Ossais de Outubro no Campo Pequeno em Lisboa, os clássicos dos Alphaville nos 40 anos, mais de 40 anos de carreira. Estamos a 10 minutos das 9 da manhã, votos renovados de uma excelente quinta-feira. Aproveite o dia, se está de férias, aproveite e pode ir até à praia. Vamos ter temperaturas para isso, 29 graus.

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1: Estamos quase a terminar mais uma hora desta edição de quinta-feira. Desde esta raja para todo o mundo, através da internet em www.rvria.pt, também em frequência modulada em 90.2 MHz. Estamos cá. Joana Sousa e João Miguel Matos, até às 10.

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1: A música do Ney Mato Grosso, ele que vai estar na edição deste ano da Festa do Avante, que está quase a começar.
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0: O cantor Ney de Souza Pereira, que adotou o nome artístico de Ney Mato Grosso como uma homenagem explícita à sua terra natal. Ele vai estar no sábado na festa do Avante. E este é o homem com a gala lançado por ele em 1981. A música tornou-se num dos maiores marcos da sua carreira e da música popular brasileira. Homem com a gala. Ney Mato Grosso a atuar no sábado. Quem vai atuar no domingo é Marisa Liz na Praia da Torreira.
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A Vida Num Só Dia, música dos Rádio Macau, que estão de regresso aos palcos após mais de uma década de pausa, com dois concertos agendados para o Coliseu dos Recreios em Lisboa. O primeiro já a 30 de setembro, o segundo no dia 2 de outubro. Daqui a pouco vamos ter o consultório de hoje. Hoje é quinta-feira, temos direitos do consumidor. Antes disso, quero é viver.

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4: Bom dia, estamos de regresso a mais um bloco informativo. Decorrem durante o mês de setembro as candidaturas à 24ª edição do programa Casa Melhor, melhoria de habitações degradadas de munícipes carenciados de Estarraja. Promovido anualmente pela Câmara Municipal de Estarraja, este programa atribui apoios financeiros não reembolsáveis para a realização de obras em habitações próprias e permanentes. A iniciativa destina-se a cidadãos e famílias que necessitem de melhorar as condições das suas casas, mas que não disponham de capacidade financeira para suportar os custos das intervenções. O objetivo é contribuir para melhores condições de conforto, acessibilidade, salubridade, segurança e mobilidade, apoiando sobretudo agregados familiares em situação de maior vulnerabilidade económica e social. Podem candidatar-se munícipes residentes no concelho há pelo menos 2 anos. A habitação tem de ser propriedade do candidato e constituir a sua residência permanente e exclusiva. O rendimento mensal per capita do agregado familiar não pode ultrapassar o valor da retribuição mínima mensal garantida e nenhum elemento do agregado pode ser proprietário de outro imóvel destinado à habitação. As candidaturas devem ser apresentadas no GAM, Gabinete de Atendimento ao Munícipe de Estarraja, localizado no edifício dos Passos do Conselho. Mais informações sobre as condições de acesso e documentação necessária podem ser obtidas junto da Câmara Municipal de Estarraja através do telefone 234-840-600 ou dos contactos de e-mail geral@cm-estarraja.pt e deds@cm-estarraja.pt. A equipa da rede de transferência Entrepreneurial Cities, projeto liderado pelo município de Albergaria Velha, participou na Universidade Urbact 2026, realizada em Cork, na Irlanda, de 25 a 27 de agosto. Este evento emblemático da Urbact reuniu centenas de representantes de cidades e parceiros das redes de transferência de toda a Europa para 3 dias de aprendizagem, partilha de experiências e desenvolvimento de competências. A edição deste ano centrou-se no envolvimento dos stakeholders, partes interessadas, e nas abordagens participativas, com particular ênfase no trabalho colaborativo para a concessão e implementação de políticas públicas. Foram exploradas novas ferramentas e metodologias participativas, havendo a troca de experiências com outras cidades europeias, aprendizagens que vão agora alimentar o trabalho contínuo da rede Entrepreneurial Cities, cidades empreendedoras. A participação na Universidade Urbact marca mais um marco na jornada da rede, fortalecendo a cooperação entre parceiros e contribuindo para a cocriação de soluções que possam ser adaptadas em diferentes territórios. Cork trouxe novas ideias, ligações e inspirações para continuar esta viagem de transferência e aprendizagem entre pares de cidades europeias. Recordamos que a rede de transferência Entrepreneurial Cities, financiado pelo programa europeu Urbact, tem como base a Academia Empreende Mais e visa contribuir para cidades mais resilientes, inclusivas e inovadoras em toda a Europa, onde o empreendedorismo é promovido de forma estruturada e integrado nas estratégias de desenvolvimento local. Liderado pelo município de Albergaria à Velha, o projeto conta com a participação de cidades da Bósnia-Herzegovina, Chequia, Finlândia, Itália, Polónia, Suécia e Ucrânia. A Câmara Municipal de Ilhavo realizou no passado fim de semana ações de recolha de informação e contagem de tráfego nas praias da Costa Nova e da Barra, no âmbito do Plano de Mobilidade Urbana Sustentável. O objetivo é reunir dados que permitam avaliar de forma mais rigorosa soluções para reduzir os constrangimentos de acesso às praias durante o período de verão. As contagens e os inquéritos realizados permitem identificar os períodos de maior movimento, os horários de chegada e saída, a origem dos utilizadores, a ocupação dos veículos e os motivos das deslocações. A recolha permite ainda perceber a disponibilidade dos utilizadores para alterar o meio de transporte e a possível adesão a medidas de mobilidade já previstas no Plano de Mobilidade Urbana Sustentável. Segundo o município de Ilhavo, a informação agora recolhida será cruzada com outros dados existentes, permitindo conhecer melhor as dinâmicas de mobilidade e as necessidades de residentes, visitantes e atividades económicas. O objetivo passa por garantir que futuras decisões relacionadas com estacionamento, transportes públicos, vias pedonais e cicláveis, acessos à rede viária, sejam sustentadas em dados concretos e no conhecimento da realidade, evitando decisões baseadas apenas em percepções. Terminamos assim este bloco informativo e eu regresso às 15 horas. Continuo desse lado, continuo na nossa companhia. Até já.
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2: Há dias, uma das televisões, a propósito de valores que preenchem as faturas dos serviços públicos essenciais, nomeadamente a da água, sem que haja consumos, dizia, privada naturalmente na entidade reguladora dos serviços de águas e resíduos, que é lícita a taxa ou quota de disponibilidade que se insere nas faturas, ainda que não haja consumo. Ora bem, uma interpretação fidedigna da lei, como diria o professor Pereira Coelho, exige que se vá ao cerne da questão. A lei diz designadamente que são proibidas a imposição e cobrança de consumos mínimos. É proibida a cobrança aos utentes de quaisquer importâncias a título de preço, aluguer, amortização ou inspeção periódica de contadores ou de outros instrumentos de medida dos serviços utilizados. Qualquer outra taxa de efeito equivalente à utilização das medidas referidas na linha anterior, independentemente da designação utilizada. Qualquer taxa que não tenha uma correspondência direta com o encargo em que a entidade prestadora do serviço efetivamente incorra, com exceção da contribuição para o audiovisual. Qualquer outra taxa não subsumível às linhas anteriores, seja contrapartida de alteração das condições de prestação do serviço ou dos equipamentos utilizados para esse fim, exceto quando expressamente solicitada pelo consumidor. Ora, o facto é que, nestas circunstâncias, não há qualquer contrapartida e, por isso, como taxa ou quota de disponibilidade, é ilegal. A proteção dos interesses económicos do consumidor como direito fundamental tem o seu assento na Constituição. E a lei não lhe dá qualquer cobertura, ao contrário do que sustentam aqueles que garantem efetivamente essas receitas ilícitas para as empresas de distribuição de água. Entendamo-nos.
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Bom, e aí resolvi fazer umas coisas que não tinha conseguido fazer antes e fiquei com vontade de encontrar algumas pessoas que eu não tinha encontrado ainda. E o primeiro nome forte que me veio foi Tom Zé, esse gênio maravilhoso que teve uma grande sacada nessa nossa primeira parceria, chamada Unimultiplicidade, onde cada homem é sozinho a casa da humanidade. Valeu, Tom. E antes de fazer essa canção, queria ler um textinho aqui, chama-se Só de Sacanagem. Meu coração está aos pulos. Quantas vezes minha esperança será posta à prova? Tudo isso que está aí no ar, malas, cuecas que voam entupidas de dinheiro, do meu dinheiro, do nosso dinheiro, que reservamos duramente para educar os meninos mais pobres que nós, para cuidar gratuitamente da saúde deles e dos seus pais. Esse dinheiro viaja na bagagem da impunidade e eu não posso mais. Quantas vezes minha esperança vai esperar no cais? É certo que tempos difíceis existem para aperfeiçoar o aprendiz, mas não é certo que a mentira dos maus brasileiros venha quebrar no nosso nariz. Meu coração está no escuro. A luz é simples, regada ao conselho simples de meu pai, minha mãe, minha avó e os justos que os precederam. Não roubarás. Devolva o lápis do coleguinha. Esse apontador não é seu, minha filha. Pois bem, se mexeram comigo, com a velha e fiel fé do meu povo sofrido, então agora eu vou sacanear. Mais honesta ainda eu vou ficar. Só de sacanagem. Dirão, deixa de ser boba, desde Cabral que aqui todo mundo rouba. E eu vou dizer, não importa, será esse o meu carnaval. Vou confiar mais e outra vez. Eu, meu irmão, meu filho e meus amigos. Vamos pagar limpo a quem a gente deve e receber limpo do nosso freguês. Com o tempo, a gente consegue ser livre, ético e o escambau. Dirão, é inútil, todo mundo aqui é corrupto, desde o primeiro homem que veio de Portugal. E eu direi, não admito, minha esperança é imortal. E eu repito, ouviram? Imortal. Sei que não dá para mudar o começo, mas se a gente quiser, vai dar para mudar o final.

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3: Boa tarde, estamos de regresso a mais um bloco informativo. A Câmara Municipal de Estarreja relembra que os munícipes podem requerer, até 4 de setembro, o serviço gratuito de recolha de lixos especiais, monos e resíduos verdes. Este serviço municipal permite descartar de forma cómoda e ambientalmente responsável objetos domésticos de grandes dimensões, como mobílias, colchões, frigoríficos e outros eletrodomésticos, bem como restos de jardinagem devidamente enfardados, atados ou ensacados. A recolha é efetuada à porta do domicílio, mediante pedido prévio, evitando a deposição indevida de resíduos na via pública e contribuindo para um concelho mais limpo, seguro e sustentável. Com este serviço municipal, os residentes não precisam de se deslocar ou deixar objetos volumosos na rua. A recolha é feita à porta de casa, garantindo que estes resíduos tenham o encaminhamento adequado e sejam reciclados de forma ambientalmente responsável. O pedido deve ser feito através do preenchimento de requerimento de recolha de lixos especiais, disponível para download no site municipal e enviado para o endereço geral @cm-estarreja.pt ou entregue presencialmente no GAM, Gabinete de Atendimento ao Munícipe de Estarreja, das 9 às 16 horas. Após a recepção do pedido, o prestador de serviços contactará o requerente para agendar o dia e hora da recolha. No dia combinado, os resíduos deverão ser colocados na via pública junto à porta do domicílio. A Câmara Municipal reforça que o abandono de resíduos em espaços públicos constitui crime ambiental. Utilize o serviço gratuito disponível e contribua para a qualidade de vida de todos. Para assinalar o Dia Internacional da Democracia, que se celebra a 15 de setembro, a Biblioteca Municipal de Albergaria à Velha tem patente durante este mês a exposição de ilustração 25 de abril, Democracia Ilustrada, da Rede Intermunicipal de Bibliotecas da CIRA. A mostra é constituída por 11 ilustrações de artistas de todo o país que refletem sobre as conquistas e os desafios proporcionados pela democracia conquistada após o 25 de abril de 1974, honrando aqueles que ousaram sonhar a liberdade. Através do poder transformador da arte, é possível olhar o passado com gratidão, mas também olhar para a frente com determinação. As ilustrações apresentadas nesta exposição itinerante, que está a percorrer todas as bibliotecas municipais da Comunidade Intermunicipal da região de Aveiro, são mais do que meras representações artísticas, são testemunhos vivos onde cada traço, cada cor, cada sombra evoca a luta e a esperança de um povo. A exposição 25 de Abril, Democracia Ilustrada, pode ser visitada até 30 de setembro. O Festival Literário de Ovar, FLO, regressa entre 16 e 20 de setembro, com 5 dias dedicados aos livros, à palavra e ao encontro entre escritores, leitores e comunidade. A programação, distribuída por vários espaços da cidade, inclui conversas, apresentações de livros, oficinas, sessões de contos, música,

0: poesia e performance, dirigidas a públicos de todas as idades. Nesta edição, a obra e o pensamento de José Cardoso Pires estarão presentes em diferentes momentos do festival. A literatura cruza-se também com outras formas de expressão através de vários espetáculos. No dia 16, o Centro de Artes de Ovar recebe As Palavras Procuram Lugar às 23 horas. No dia 17, às 22 horas e 30, a Escola de Artes e Ofícios acolhe As Palavras. A 18 de setembro, no mesmo espaço, é apresentado Palavra Puxa Palavra. No dia 19, o Centro de Artes recebe o Poeta da Cidade, Metafisicamente do Outro Mundo, enquanto o encerramento, a 20 de setembro, às 18 horas, fica a cargo de Ether Sculptors. O festival aposta igualmente na criação artística e literária, com destaque para a apresentação de Grito Calado, no dia 16, e do 4º Concurso Literário e Ilustração Júlio Diniz, a 19 de setembro. As crianças e famílias voltam a ter um espaço importante na programação, com oficinas de ilustração, sessões de contos e atividades de literatura infantil, procurando aproximar os mais novos dos livros e incentivar o gosto pela literatura. E entre 17 e 19 de setembro decorrem ainda as jornadas literárias, formação creditada para professores, com oficinas e momentos de reflexão e partilha sobre leitura e educação. Com entrada gratuita nos espetáculos, o Flow 26 volta assim a transformar Ovar num ponto de encontro entre a literatura, a cultura e a comunidade. Terminamos assim este bloco informativo e eu regresso às 17 horas para o Jornal da Ria. Continuo desse lado, continuo na nossa companhia. Até já.
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4: Boa tarde, bem-vindos à edição de 3 de setembro, quinta-feira do Jornal da RIA. A Câmara Municipal de Estarreja relembra que os munícipes podem requerer, até dia 4 de setembro, o serviço gratuito de recolha de lixos especiais, monos e resíduos verdes. Este serviço municipal permite descartar de forma cómoda e ambientalmente responsável objetos domésticos de grandes dimensões, como mobílias, colchões, frigoríficos e outros eletrodomésticos, bem como restos de jardinagem devidamente enfardados, atados ou ensacados. A recolha é efetuada à porta do domicílio, mediante pedido prévio, evitando a deposição indevida de resíduos na via pública e contribuindo para um concelho mais limpo, seguro e sustentável. Com este serviço municipal, os residentes não precisam de se deslocar ou deixar objetos volumosos na rua. A recolha é feita à porta de casa, garantindo que estes resíduos tenham o encaminhamento adequado e sejam reciclados de forma ambientalmente responsável. O pedido deve ser feito através do preenchimento de requerimento de recolha de lixos especiais, disponível para download no site municipal e enviado para o endereço geral @cm-estarreja.pt ou entregue presencialmente no GAM, Gabinete de Atendimento ao Munícipe de Estarreja, das 9 às 16 horas. Após a recepção do pedido, o prestador de serviços contactará o requerente para agendar o dia e hora de recolha. No dia combinado, os resíduos deverão ser colocados na via pública, junto à porta do domicílio. A Câmara Municipal reforça que o abandono de resíduos em espaços públicos constitui crime ambiental. Utilize o serviço gratuito disponível e contribua para a qualidade de vida de todos. A Câmara Municipal de Estarreja está a promover o recrutamento de juízes sociais para o Tribunal Judicial da Comarca de Aveiro, Juízo de Família e Menores de Estarreja, para o biênio 2027-2029. O período de candidaturas decorre até 30 de setembro. A iniciativa destina-se a cidadãos residentes no Conselho de Estarreja e tem como objetivo incentivar a participação da comunidade na administração da justiça e promover a sensibilização para os valores sociais, de acordo com o estabelecido no Decreto-Lei nº 156/78, de 30 de junho. Os juízes sociais são nomeados por um período de 2 anos e intervêm em processos de competência do Tribunal de Família e Menores, contribuindo com a sua experiência e conhecimento da realidade social. Podem candidatar-se os residentes no Conselho de Estarreja com idade entre os 25 e os 65 anos, que saibam ler e escrever português, estejam no pleno gozo dos seus direitos civis e políticos e não tenham sido pronunciados nem condenados por crime doloso. Compete à Câmara Municipal de Estarraja organizar o processo de candidatura, informar o Ministério da Justiça e remeter a lista de candidatos ao Tribunal de Família e Menores. Após aprovação pela Assembleia Municipal, as candidaturas seguem para o Conselho Superior da Magistratura e para o Ministério da Justiça, ser submetidas online através de formulário disponibilizado pela Câmara Municipal de Estarraja.
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4: Decorrem durante o mês de setembro as candidaturas à 24ª edição do programa Casa Melhor, melhoria de habitações degradadas de munícipes carenciados de Estarraja. Promovido anualmente pela Câmara Municipal de Estarraja, este programa atribui apoios financeiros não reembolsáveis para a realização de obras em habitações próprias e permanentes. A iniciativa destina-se a cidadãos e famílias que necessitem de melhorar as condições das suas casas, mas que não disponham de capacidade financeira para suportar o custo das intervenções. O objetivo é contribuir para melhores condições de conforto, acessibilidade, salubridade, segurança e mobilidade, apoiando sobretudo agregados familiares em situação de maior vulnerabilidade económica e social. Podem candidatar-se munícipes residentes no concelho há pelo menos 2 anos. A habitação deve ser propriedade do candidato e constituir uma residência permanente e exclusiva. O rendimento mensal per capita do agregado familiar não pode ultrapassar o valor da retribuição mínima mensal garantida e nenhum elemento do agregado pode ser proprietário de outro imóvel destinado à habitação. As candidaturas devem ser apresentadas no GAM, Gabinete de Atendimento ao Munícipe de Estarraja,

0: localizado no edifício dos Passos do Conselho. Mais informações sobre as condições de acesso e documentação necessária podem ser obtidas junto da Câmara Municipal de Estarraja através do telefone 234-840-600 ou dos contactos de e-mail geral@cm-estarraja.pt e deds@cm-estarraja.pt. O período de candidaturas ao Programa Municipal de Apoio ao Arrendamento decorre até 30 de setembro de 2026. Com o objetivo de combater a pobreza e a exclusão social, este apoio económico não reembolsável destina-se a famílias residentes no Conselho de Estarraja há pelo menos um ano, em situação de carência ou dificuldades económicas, que sejam confrontadas com uma diminuição do seu rendimento, a fim de facilitar o acesso e ou a permanência na habitação arrendada, contribuindo para minimizar os encargos familiares mensais. Com a atribuição deste apoio, pretende-se garantir a manutenção da rede familiar, social e laboral das famílias, de forma a possibilitar a permanência nas habitações arrendadas. Esta medida de apoio social tem natureza pontual e caráter temporário, sendo atribuído pelo período de 12 meses após a aprovação da candidatura, renovável por igual período caso as condições de carência económica se mantenham, não podendo ultrapassar o limite máximo de 36 meses consecutivos ou intercalados. As candidaturas devem ser dirigidas à Presidente da Câmara Municipal de Estarraja, Isabel Simões Pinto, em formulário próprio disponível no GAM, Gabinete de Atendimento ao Munícipe de Estarraja. Toda a informação sobre este programa pode ser consultada no site da Câmara Municipal de Estarraja. A Câmara Municipal de Estarraja está a disponibilizar um apoio financeiro para a esterilização de cães e gatos no âmbito do Regulamento Municipal de Apoio à Esterilização de Animais de Companhia. A medida pretende incentivar práticas responsáveis por parte dos munícipes, promovendo o bem-estar animal e a saúde pública através do controle da população de animais de companhia. As comparticipações são atribuídas sob a forma de reembolso para procedimentos realizados desde 1 de janeiro de 2026, desde que cumpridos os critérios definidos no regulamento. Entre os requisitos estão a residência do detentor no Conselho de Estarraja há mais de 2 anos, o registro legal e identificação do animal, vacinação antirrábica válida no caso dos cães e a realização da cirurgia em centros de atendimento médico-veterinário autorizados e localizados no Conselho. Os valores do apoio variam consoante o animal. 75 euros para gatas, 20 euros para gatos, 125 euros para cadelas e 60 euros para cães. As candidaturas podem ser efetuadas presencialmente no Serviço de Atendimento ao Munícipe de Estarraja em dias úteis entre as 9 e as 16 horas ou através do e-mail geral@cm-estarraja.pt até 28 de novembro de 2026. O formulário de candidatura e a documentação necessária devem ser entregues conforme previsto no Regulamento Municipal. 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

0: Depois do sucesso nos escalões mais jovens, Gilda Correia assume agora um dos maiores desafios da sua carreira de treinadora de basquetebol. A Estarregense é a nova treinadora da equipa sénior feminina de basquetebol do Sporting. Maria Monteiro fala sobre o percurso de Gilda Correia.
1: Gilda Correia, natural de Estarreja, é a nova treinadora da equipa feminina de basquetebol do Sporting Clube de Portugal. Na temporada 2025-2026, orientou a equipa sub-18, onde obteve o título de campeãs nacionais. Gilda Correia vai agora ter um desafio maior, mas que vai encarar com grande honra e motivação. Também recentemente, Gilda Correia integrou a equipa técnica da Seleção Nacional Sub-20 Feminina, como treinadora adjunta de José Araújo. A seleção participou no Campeonato Europa Sub-20 Feminino, Divisão B, na Bulgária, onde Portugal se sagrou campeão europeu da Divisão B de Sub-20 Femininos, depois de vencer a Grécia por 78-43 na final, garantindo também a subida à Divisão A. Gilda Correia é uma figura de destaque do basquetebol feminino português e é com muito orgulho que o município de Estarreja acompanha e reconhece o seu percurso, tendo construído uma carreira de referência tanto como jogadora como treinadora.
0: Gilda Correia falou com a rádio Voz da Ria sobre o seu percurso profissional.
2: Gilda Correia, como é que começa esta paixão pelo basquetebol?
3: Bom, eu comecei como jogadora quando tinha cerca de 12, 13 anos, mas eu sempre fui muito ativa no desporto, sempre tive algum jeito para praticar vários tipos de desportos e na altura já estava um pouco cansada da atividade que fazia, que era a natação. O meu pai tinha sido jogador de basquete e sugeriu iniciar esta atividade num clube que é o Jogueira. Não havia desporto de basquete feminino em Estarreja e o clube mais próximo era o Jogueira. Fui, gostei, tinha algum jeito, comecei rapidamente a ter também algum sucesso e depois a partir daí, pronto, foi só, é a história, não é? Portanto, a partir daí foi só continuar.
2: Pois, porque depois segue para a Faculdade de Desporto, nunca deixa de alguma forma o basquete, não é? Segue para desporto e depois regressa ao basquete enquanto treinadora.
3: Eu nunca deixei de fazer as duas coisas, sempre fiz em conjunto. Uhum. Portanto, eu sempre fiz a minha carreira académica enquanto era jogadora de basquete e iniciei a minha atividade profissional como professora de educação física e mantive-me sempre como jogadora de basquete. Jogava, pronto, na altura era mais amador, neste momento está muito mais profissionalizada a modalidade, sempre foi compatível, sempre consegui conciliar as duas coisas e aliei aquilo que era a minha atividade desportiva e o meu gosto, e foi possível fazê-lo. Há um momento em que quebro com a minha carreira de jogadora, deixo de jogar e pronto, inicio a minha atividade como treinadora e continuo a fazer as duas coisas. Portanto, eu sou treinadora de basquete e estou ligada à alta competição, mas continuo como professora de educação física e tenho a minha atividade profissional regular numa escola.
2: E como é que é conseguir conciliar estas duas coisas? Porque agora está como treinadora da equipa principal do Sporting, da equipa feminina do Sporting, e continua a dar aulas de educação física. Como é que consegue conciliar estas duas coisas?
3: Tem os seus momentos. Tem momentos mais difíceis e tem momentos que são um bocadinho mais fáceis de o fazer. Mas, por norma, tem que haver uma grande capacidade de organização, ajustes. Tenho sempre a sorte de ter pessoas que, tanto nas escolas como nos clubes, que conseguem ajustar os horários de trabalho às necessidades de treino e ao meu horário letivo. Um ou outro ajuste, quando é necessário fazer, consigo sempre, é sempre possível, mas acima de tudo, pronto, há um grande dispêndio de tempo e há uma necessidade de ter uma vida para além disto, que fica muitas vezes em segundo plano e por vezes essa é que sofre mais com todo o planeamento, com todo o ajuste que é necessário fazer, mas sim, é ocupado. Não vou dizer que é uma vida que não tenha um pouco de stress, tem, e que tem muitas horas, o dia tem muitas horas, tem, mas felizmente tem sido possível fazê-lo ao mesmo tempo.
2: E como é que é para si neste momento estar numa estrutura como o Sporting Clube Portugal? Estava no Benfica, agora passou para o Sporting Clube Portugal, mas com uma categoria um bocadinho diferente, como treinadora da equipa principal. Como é que é para si enfrentar este desafio?
3: Eu estive no Sport Lisboa Benfica uns 4 anos, penso eu, 4 épocas, e deixei há cerca de 2 anos atrás. Integrei o Sporting a seguir ao Benfica, nos escalões de formação. O ano passado já estava na estrutura do Sporting, mas com a equipa de sub-18 feminina. Agora sim, agora vou passar para o nível superior, as séniores, que vão exigir mais de mim, vão exigir mais tempo, mais trabalho. Eu tenho olhado para isto um pouco também como uma consequência natural do trabalho. Eu não faço só, ou melhor, eu não tenho estado só com clubes, também tenho estado com seleções nacionais e dentro das próprias seleções nacionais também tenho estado a subir de escalão. Tive muito tempo com a sub-20, agora estou a integrar o conjunto da equipa técnica das séniores femininas e pronto, acho que tem sido digamos que o caminho vai-se fazendo, não vai-se fazendo com calma, mas vai-se fazendo, e esta provavelmente era a consequência natural do que tem acontecido nos últimos anos. Tenho estado ligada a clubes que têm estado neste nível competitivo, e tirando o Benfica, o Sporting e outros no passado, eu encaro isto como, não sei, talvez como uma consequência daquilo que tem sido um trabalho desenvolvido ao longo de muitos anos.
2: E como é que foi para si deixar a carreira de jogadora, fazer o curso de treinadora e assumir essa responsabilidade? Porque é diferente quando se está dentro das quatro linhas e quando se está fora a coordenar quem está dentro.
3: Sim, claro. Eu fiz uma pausa, fiz uma quebra total. Assim que acabei, nem sequer quis ouvir falar em basquete, estive um ano sem sequer entrar dentro de um pavilhão. Eu acho que durante... talvez não tenha sido um ano, mas durante muitos meses não entrei num pavilhão e só regressei a um pavilhão por convite de uma amiga muito próxima, que tinha sido minha colega de equipa, e fui ver um dos últimos jogos da época dela, que ela tinha pedido. E nessa altura, quando regresso a um pavilhão, após muitos meses de desligar tudo da modalidade e desligar um pouco também daquilo que eram também algumas das pessoas que estavam envolvidas, foi engraçado, porque entro no pavilhão e era como se nada tivesse acontecido, não é? Portanto, a minha vida continuava, as pessoas continuavam a reconhecer-me, a falar comigo, e eu voltei a sentir alguma ligação. A consequência disso também foi o facto de ter mudado de cidade para dar aulas. Portanto, eu no início da minha carreira como professora andei um pouco em saltimbanco, como é comum, e estava em Viseu, nesse meu ano de paragem estava em Viseu, e no ano a seguir sou colocada em Lisboa. E quando sinto que estou colocada em Lisboa, que precisava de qualquer coisa para me ocupar, sabendo que já não ia jogar, que já não ia ser jogadora, falei com algumas pessoas e sugeriram que eu ajudasse no treino. Assim foi, e pronto, já tinha tido uma outra experiência no passado como treinadora, nada muito, muito em compromisso, mas tinha tido, e pronto, e depois a partir daí gostei, adaptei-me e comecei uma carreira. Fui atrás de saber mais, fui fazer os cursos, os níveis de cursos de treinadores que precisava de fazer para determinado tipo de treino, não é? Nós não podemos, nós temos 3 graus de cursos, grau 1, 2 e 3, e eles estão anexos a idades cronológicas. Portanto, o grau 1 pode treinar até 14, sub-14, o grau 2 sub-18 e séniores, mas de divisões inferiores, portanto, segunda divisão, e o grau 3 é que pode treinar equipas séniores e seleções nacionais. E pronto, eu fiz o percurso, comecei. Foi um conjunto de circunstâncias. Portanto, as circunstâncias profissionais relativas à escola foram-me também atirando para outras aventuras no basquete.
0: Esta regência Gilda Correia abraça um novo desafio profissional no Sporting Clube de Portugal.

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4: No passado dia 22 de agosto, teve lugar a 5ª edição da Regata Memorial José Rodrigues, uma sentida homenagem ao antigo e saudoso presidente da Associação Náutica da Torreira, José Rodrigues. A edição deste ano contou com a participação de 30 embarcações, proporcionando um excelente espetáculo no campo de regatas da Torreira, num dia fantástico para a prática da vela. As condições meteorológicas e, em particular, o vento, revelaram-se muito favoráveis, permitindo aos velejadores desfrutar plenamente da competição. Apesar das excelentes condições de vento, foi apenas possível realizar 2 das 3 regatas previstas, dada a fase de marés mortas, que impossibilitaram a realização da 3ª prova. No plano desportivo, os atletas da Associação Náutica da Torreira estiveram em particular destaque, protagonizando excelentes prestações e conquistando vários lugares de relevo nas diferentes classes. Mais do que uma competição, a Regata Memorial José Rodrigues voltou a afirmar-se como um importante momento de encontro entre amigos, velejadores e todos aqueles que partilham a paixão pela vela, mantendo viva a memória de quem tanto contribuiu para o crescimento e a afirmação da Associação Náutica da Torreira. A Câmara Municipal da Mortosa está em condições de avançar com a pavimentação de arruamentos nas Quintas do Norte, lugar da freguesia da Torreira mais a norte, fazendo fronteira com o Torrão do Lameiro, já no concelho de Ovar. O contrato foi adjudicado recentemente pelo preço contratual de cerca de 275 mil euros. Segundo o caderno de encargos, o prazo de execução dos trabalhos aponta para 90 dias. Os trabalhos de pavimentação vão permitir melhorar a rede viária mais desgastada, melhoramento na circulação e segurança nos arruamentos urbanos em causa. A tradição volta a cumprir-se e de 4 a 8 de setembro, a Praia da Torreira, no concelho da Mortosa, prepara-se para receber milhares de visitantes para mais uma edição da Romaria de São Paio, uma das mais emblemáticas festas lagunares do país e uma das maiores romarias de Portugal. Durante 5 dias, a Torreira volta a viver intensamente uma festa onde se cruzam a tradição, a cultura popular, a religião e a animação. Organizada pelo município da Mortosa, a Romaria de São Paio mantém uma forte ligação à Ria de Aveiro e à identidade marinhoa, com iniciativas que valorizam as embarcações tradicionais, as regatas, as rusgas e outros elementos que fazem parte da história e da cultura do concelho. A edição de 2026 contará também com um forte cartaz musical que traz ao Largo da Varina nomes como Marisa Liz, Toy, Edmundo Inácio, David Antunes e o espetáculo Revenge of the 19s. Os tradicionais espetáculos de pirotecnia voltam igualmente a ser um dos grandes momentos das festividades. Na noite de 5 para 6 de setembro realiza-se o fogo de artifício no mar, enquanto na noite de 7 para 8 será a vez do aguardado fogo de artifício na ria. Januário Cunha, presidente da Câmara Municipal da Mortosa, garante que está tudo a postos para mais uma edição da Romaria do São Paio da Torreira.
5: Eu diria que estamos mesmo a postos, estamos, enfim, naquela fase de crescimento.

0: Para o grande dia de início dos festejos, que tem aqui um nível de preparação muito significativo, que envolve não só o município enquanto entidade organizadora, mas que envolve um conjunto de outras entidades, desde a saúde, à GNR, aos bombeiros, à capitania, à Associação dos Salvadores, à paróquia. Portanto, há aqui um conjunto de gente que se junta e que se congrega em termos de esforço para que, de facto, a Romaria do São Pai da Torreira seja isso mesmo, uma romaria que celebra o nosso Santo Menino, não é? Com uma tradição ancestral com mais de 300 anos, mas sobretudo que seja um momento de festa e de celebração. Costumamos dizer com muita propriedade, e dizemos sempre, há muitos anos, que o São Pai é povo junto. Isto significa que, de facto, é o expoente máximo daquilo que é uma festa popular. É uma festa que foi sempre feita pelas pessoas e com as pessoas. E é sobretudo o São Pai da Torreira, para além de tudo o que tem, em termos de animação, e não é nada pouco, é sobretudo também um tempo e um período de encontro. A transversalidade, do ponto de vista geracional, do ponto de vista daquilo que são as faixas sociais, tudo o que possa imaginar, o Sampaio abraça toda a gente. E é este ponto de encontro que se consubstancia, por exemplo, uma coisa muito bonita, que nós gostamos muito do Sampaio, e nós que somos aqui os Maranhões, é algo, uma realidade que nos diz muito, que é esta coisa bonita de começarmos lá em cima no mar e descemos para a ria e ao longo do percurso encontramos sempre gente conhecida. Pararmos um bocadinho, cumprimentarmos, sabemos da vida uns dos outros, e é esse encontro que eu acho que faz com que a festa seja verdadeiramente especial. É evidente que a animação musical, as bandas, tudo aquilo que tem, que está associado em termos de animação à festa, é extremamente importante, como importante é também a relação fortíssima com a ria, com a tradição, com as embarcações tradicionais, de um modo muito particular do barco moliceiro, naquilo que é, digamos assim, é o primeiro Sampaio depois do município, do barco moliceiro ter granjeado essa distinção de ser património imaterial, e há aqui uma expressão enorme que a festa tem do ponto de vista de relação com aquilo que é a ambiência da Ria de Aveiro. E continuará a ser naturalmente.
1: E é sempre engraçado ver que o São Paio consegue conciliar a tradição com a juventude, porque a juventude acaba por vir ao São Paio como se fosse o encerramento das suas férias de verão.
0: Eu costumo dizer que, e todos nós sentimos isso, que o São Paio é assim uma espécie de catarse de fim de verão. É um ciclo. Repetidamente nós costumamos dizer, e eu costumo dizer, não é só os mortuzeiros, são os marinhões da generalidade, que nós medimos o tempo em antes e depois do Sampaio. E essa transgeracionalidade, que é uma festa para a gente de todas as idades, é uma verdade. A verdade é que a praia, este dado também é engraçado, a praia continua a ser o grande foco aglutinador da malta mais jovem. Eram no passado, porque eram os mais jovens, há muitas décadas atrás, que se juntavam no areal para dançar as danças de roda. Hoje no areal dançam-se outras danças, é um facto, mas continua a ser, de facto, esta uma festa muito chamativa.
2: Entre a tradição religiosa, as regatas, as embarcações tradicionais, as rusgas, os espetáculos musicais e os dois grandes momentos de fogo de artifício, a Romaria de São Paio promete voltar a transformar a Torreira num dos grandes palcos de animação do verão na região de Aveiro. O programa completo pode ser consultado no site da Câmara Municipal da Mortosa.
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2: Para assinalar o Dia Internacional da Democracia, que se celebra a 15 de setembro, a Biblioteca Municipal de Albergaria à Velha tem patente durante este mês a exposição de ilustração 25 de Abril, Democracia Ilustrada, da Rede Intermunicipal de Bibliotecas da CIRA. A mostra é constituída por 11 ilustrações de artistas de todo o país que refletem sobre as conquistas e os desafios proporcionados pela democracia conquistada após o 25 de Abril de 1974, honrando aqueles que ousaram sonhar a liberdade. Através do poder transformador da arte, é possível olhar o passado com gratidão, mas também olhar para a frente com determinação. As ilustrações apresentadas nesta exposição itinerante, que está a percorrer todas as bibliotecas municipais da Comunidade Intermunicipal da região de Aveiro, são mais do que meras representações artísticas. São testemunhos vivos, onde cada traço, cada cor, cada sombra evoca a luta e a esperança de um povo. A exposição 25 de Abril, Democracia Ilustrada, pode ser visitada até 30 de setembro. No âmbito do Programa Comunitário de Apoio ao Luto, o município de Albergaria à Velha vai dinamizar o quarto workshop do ciclo Vamos Falar sobre o Luto, no dia 22 de setembro. Na incubadora de empresas, pelas 18 horas, Carla Pinho, enfermeira especialista, mestre em cuidados paliativos e conselheira de luto, vai abordar o tema O Poder da Gratidão no Luto. A participação é gratuita. Como transformar a perda no legado da memória através do autocuidado com compaixão e redescobrindo a gratidão? Esta é a questão orientadora deste workshop, que propõe um espaço de partilha, reflexão e apoio, reconhecendo que o luto é uma experiência única, mas que pode, de igual modo, ser partilhada. Neste processo de partilha, abordar-se-á o legado da memória nos aspectos relacionados com a perda, sendo focada a compaixão, autocompaixão, como instrumento essencial para conhecer, agir perante as emoções, sem julgamento, bem como a gratidão como elemento para a vivência da perda com sentido. A sessão combinará exposições sobre literacia do luto e exercícios práticos. A participação no workshop é gratuita mediante inscrição prévia no site da Câmara Municipal de Albergaria à Velha. O ciclo de workshops Vamos Falar sobre o Luto é constituído por 6 ações informativas de caráter teórico-prático com a duração de 2 horas dedicadas a temas que abordam o luto, a morte e o morrer, facilitadas por profissionais com conhecimento específico na área para o público em geral. A equipa da Rede de Transferências Entrepreneurial Cities, projeto liderado pelo município de Albergaria à Velha, participou na Universidade Urbact 2026, realizada em Cork, na Irlanda, de 25 a 27 de agosto. Este evento emblemático da Urbact reuniu centenas de representantes de cidades e parceiros das redes de transferência de toda a Europa para 3 dias de aprendizagem, partilha de experiências e desenvolvimento de competências. A edição deste ano centrou-se no envolvimento dos stakeholders, partes interessadas, e nas abordagens participativas, com particular ênfase do trabalho colaborativo para a concepção e implementação de políticas públicas. foram exploradas novas ferramentas e metodologias participativas, havendo a troca de experiências com outras cidades europeias, aprendizagens que vão agora alimentar o trabalho contínuo da rede Entrepreneurial Cities, Cidades Empreendedoras. A participação na Universidade Urbact marca mais um marco na jornada da rede, fortalecendo a cooperação entre parceiros e contribuindo para a cocriação de soluções que possam ser adotadas em diferentes territórios. Cork trouxe novas ideias, ligações e inspiração para continuar esta viagem de transferência e aprendizagem entre pares de diferentes cidades europeias. Recordamos que a rede de transferências Entrepreneurial Cities, financiado pelo Programa Europeu Urbact, tem como base a Academia Empreende Mais e visa contribuir para cidades mais resilientes, inclusivas e inovadoras em toda a Europa, onde o empreendedorismo é promovido de forma estruturada e integrado nas estratégias de desenvolvimento local. Liderado pelo município de Albergaria à Velha, o projeto conta com a participação de cidades da Bósnia-Herzegovina, Chequia, Finlândia, Itália, Polónia, Suécia e Ucrânia. 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
2: O Festival Literário de Ovar regressa entre 16 e 20 de setembro, com 5 dias dedicados aos livros, à palavra e ao encontro entre escritores, leitores e comunidade. A programação, distribuída por vários espaços da cidade, inclui conversas, apresentações de livros, oficinas, sessões de contos, música, poesia e performance, dirigidas a públicos de todas as idades. Nesta edição, a obra e o pensamento de José Cardoso Pires estarão presentes em diferentes momentos do festival. A literatura cruza-se também com outras formas de expressão através de vários espetáculos. No dia 16, o Centro de Artes de Ovar recebe As Palavras Procuram Lugar às 23 horas. No dia 17, às 22 horas e 30 minutos, a Escola de Artes e Ofícios acolhe As Palavras. A 18 de setembro, no mesmo espaço, é apresentado Palavra Puxa Palavra. No dia 19, o Centro de Artes recebe o Poeta da Cidade, Metafísica do Outro Mundo, enquanto o encerramento, a 20 de setembro, às 18 horas, fica a cargo de Ether Sculptures. O festival aposta igualmente na criação artística e literária, com destaque para a apresentação de Grito Calado no dia 16 e do 4º Concurso Literário e Ilustração Júlio Diniz a 19 de setembro. As crianças e famílias voltam a ter um espaço importante na programação, com oficinas de ilustração, sessões de contos e atividades de literatura infantil, procurando aproximar os mais novos dos livros e incentivar o gosto pela leitura. Entre 17 e 19 de setembro, decorrem ainda as jornadas literárias, formação creditada para professores, com oficinas e momentos de reflexão e partilha sobre literatura e educação. Com entrada gratuita nos espetáculos, o FLO 2026 volta assim a transformar Ovar num ponto de encontro entre a literatura, a cultura e a comunidade.
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2: A Estação de Aveiro recebe a exposição Navegar nos Rios do Mundo, o legado dos povos ribeirinhos, dedicada às formas tradicionais de navegação em rios e águas interiores de diferentes regiões do planeta. A mostra reúne referências a embarcações tradicionais de rios de Europa, África, Ásia e América, permitindo conhecer as diferentes formas de navegar e, ao mesmo tempo, perceber as semelhanças entre comunidades que mantêm uma forte ligação aos rios e às águas interiores. Entre os territórios representados estão o Loire, Dordogne, Vístula, Douro e Ria de Aveiro, na Europa, mas também rios como Nilo, Níger e Congo, em África, e o Mekong, Tonle Sap e Chao Phraya, na Ásia. A exposição inclui ainda exemplos de navegação tradicional de rios e zonas úmidas da América. Apresentada originalmente na Câmara Municipal de Tours, a exposição procura também aproximar a realidade do Loire e da Ria de Aveiro de outras tradições náuticas existentes no mundo, mostrando como estes patrimónios culturais continuam ligados à identidade e à história dos povos ribeirinhos. Através de imagens e vídeos, os visitantes podem conhecer melhor estas embarcações, os territórios onde são utilizadas e as comunidades que contribuíram para a sua preservação. A exposição pode ser visitada até 20 de setembro, de terça-feira a domingo, das 10 às 12 horas e 30 minutos e das 13 horas e 30 minutos às 18 horas, na Estação de Aveiro. A entrada é gratuita. A Feira do Livro de Aveiro está de regresso ao Rossio até 13 de setembro para assinalar a sua 50ª edição. O evento reúne escritores, livreiros e leitores numa programação especial que cruza literatura, música, teatro, poesia e atividades para todas as idades. Esta edição comemorativa contará com o maior número de livreiros e dezenas de iniciativas, incluindo apresentações de livros, conversas com autores, sessões de autógrafos, oficinas e espetáculos. Entre os convidados confirmados estão nomes como Rodrigo Guedes de Carvalho, 11 de setembro, João Pinto Coelho, 12 de setembro, Hugo Gonçalves, 6 de setembro, Luísa Sobral, 12 de setembro, entre outros. A programação inclui ainda espetáculos de poesia, atividades para crianças e famílias, oficinas criativas, piqueniques literários e momentos de convívio destinados também ao público sénior. A celebração dos 50 anos da Feira do Livro será ainda marcada pela exposição 50 edições da Feira do Livro de Aveiro, que revisita a história do evento através de fotografias, cartazes e outros documentos. A Feira do Livro de Aveiro tem entrada livre e decorre no Rossio até 13 de setembro, com horários diferenciados ao longo da semana. Pode consultar o programa completo no site da Câmara Municipal de Aveiro.
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2: A Câmara Municipal de Ilhavo realizou no passado fim de semana ações de recolha de informação e contagem de tráfego nas praias da Costa Nova e da Barra, no âmbito do Plano de Mobilidade Urbana Sustentável. O objetivo é reunir dados que permitam avaliar de forma mais rigorosa soluções para reduzir os constrangimentos de acesso às praias durante o período de verão. As contagens e os inquéritos realizados permitem identificar os períodos de maior movimento, os horários de chegada e saída, a origem dos utilizadores, a ocupação dos veículos e os motivos das deslocações. A recolha permite ainda perceber a disponibilidade dos utilizadores para alterar o meio de transporte e a possível adesão a medidas de mobilidade já previstas no Plano de Mobilidade Urbana Sustentável. Segundo o município, a informação agora recolhida será cruzada com outros dados existentes, permitindo conhecer melhor as dinâmicas de mobilidade e as necessidades de residentes, visitantes e atividades económicas. O objetivo passa por garantir que futuras decisões relacionadas com o estacionamento, transportes públicos, vias pedonais e cicláveis, acessos e rede viária sejam sustentadas com dados concretos e no conhecimento da realidade, evitando decisões baseadas apenas em percepções.
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2: Há dias, uma das televisões, a propósito de valores que preenchem as faturas dos serviços públicos essenciais, nomeadamente a da água, sem que haja consumos, dizia, privada naturalmente na entidade reguladora dos serviços de águas e resíduos, que é lícita a taxa ou quota de disponibilidade que se insere nas faturas, ainda que não haja consumo. Ora bem, uma interpretação fidedigna da lei, como diria o professor Pereira Coelho, exige que se vá ao cerne da questão. A lei diz designadamente que são proibidas a imposição e cobrança de consumos mínimos. É proibida a cobrança aos utentes de quaisquer importâncias a título de preço, aluguer, amortização ou inspeção periódica de contadores ou de outros instrumentos de medida dos serviços utilizados. Qualquer outra taxa de efeito equivalente à utilização das medidas referidas na linha anterior, independentemente da designação utilizada. Qualquer taxa que não tenha uma correspondência direta com o encargo em que a entidade prestadora do serviço efetivamente incorra, com exceção da contribuição para o audiovisual. Qualquer outra taxa não subsumível às linhas anteriores, seja contrapartida de alteração das condições de prestação do serviço ou dos equipamentos utilizados para esse fim, exceto quando expressamente solicitada pelo consumidor. Ora, o facto é que, nestas circunstâncias, não há qualquer contrapartida. E, por isso, como taxa ou quota de disponibilidade, é ilegal. A proteção dos interesses económicos do consumidor como direito fundamental tem o seu assento na Constituição. E a lei não lhe dá qualquer cobertura, ao contrário do que sustentam aqueles que garantem efetivamente essas receitas ilícitas para as empresas de distribuição de água. Entendamos-nos.
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4: Vamos agora à previsão do estado do tempo para sexta-feira, 4 de setembro, dia de arranque das festividades do São Paio. Céu pouco nublado, aumentando de nubosidade a partir do meio da manhã. Possibilidade de ocorrência de aguaceiros e trovoada no interior norte e centro a partir da tarde. Vento em geral fraco de vários rumos, soprando por vezes moderado, predominando do quadrante sul nas terras altas. Possibilidade de formação de neblina ou nevoeiro em alguns locais da faixa costeira ocidental. Poeiras em suspensão, pequena subida da temperatura mínima e descida da temperatura máxima. Amanhã esta raja terá uma máxima de 25 graus e uma mínima de 19. A Albergaria à Velha com máxima de 30 graus e mínima de 18. A Mortosa com máxima de 27 graus e mínima de 17. Ovar máxima de 26 graus e mínima de 20. A Praia da Torreira máxima de 26 graus e mínima de 17. E a Praia do Furadouro com máxima de 25 graus e mínima de 17. Terminamos assim a edição de hoje do Jornal da Ria. Eu regresso mais logo. Continuo desse lado, continuo na nossa companhia. Até já.
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5: Boa tarde, bem-vindos à edição de 3 de setembro, quinta-feira do Jornal da Ria. A Câmara Municipal de Estarreja relembra que os munícipes podem requerer, até dia 4 de setembro, o serviço gratuito de recolha de lixos especiais, monos e resíduos verdes. Este serviço municipal permite descartar de forma cómoda e ambientalmente responsável objetos domésticos de grandes dimensões, como mobílias, colchões, frigoríficos e outros eletrodomésticos, bem como restos de jardinagem devidamente enfardados, atados ou ensacados. A recolha é efetuada à porta do domicílio, mediante pedido prévio, evitando a deposição indevida de resíduos na via pública e contribuindo para um concelho mais limpo, seguro e sustentável. Com este serviço municipal, os residentes não precisam de se deslocar ou deixar objetos volumosos na rua. A recolha é feita à porta de casa, garantindo que estes resíduos têm o encaminhamento adequado e sejam reciclados de forma ambientalmente responsável. O pedido deve ser feito através do preenchimento de requerimento de recolha de lixos especiais, disponível para download no site municipal e enviado para o endereço geral @cm-estarreja.pt ou entregue presencialmente no GAM, Gabinete de Atendimento ao Munícipe de Estarreja, das 9 às 16 horas. Após a recepção do pedido, o prestador de serviços contactará o requerente para agendar o dia e hora de recolha. No dia combinado, os resíduos deverão ser colocados na via pública, junto à porta do domicílio. A Câmara Municipal reforça que o abandono de resíduos em espaços públicos constitui crime ambiental. Utilize o serviço gratuito disponível e contribua para a qualidade de vida de todos. A Câmara Municipal de Estarreja está a promover o recrutamento de juízes sociais para o Tribunal Judicial da Comarca de Aveiro, Juízo de Família e Menores de Estarreja, para o biênio 2027-2029. O período de candidaturas decorre até 30 de setembro. A iniciativa destina-se a cidadãos residentes no concelho de Estarreja e tem como objetivo incentivar a participação da comunidade na administração da justiça e promover a sensibilização para os valores sociais, de acordo com o estabelecido no Decreto-Lei nº 156/78, de 30 de junho. Os juízes sociais são nomeados por um período de 2 anos e intervêm em processos de competência do Tribunal de Família e Menores, contribuindo com a sua experiência e conhecimento da realidade social. Podem candidatar-se os residentes no concelho de Estarreja com idade entre os 25 e os 65 anos, que saibam ler e escrever português, estejam no pleno gozo dos seus direitos civis e políticos e não tenham sido pronunciados nem condenados por crime doloso. Compete à Câmara Municipal de Estarreja organizar o processo de candidatura, informar o Ministério da Justiça e remeter a lista de candidatos ao Tribunal de Família e Menores. Após aprovação pela Assembleia Municipal, as candidaturas seguem para o Conselho Superior da Magistratura e para o Ministério da Justiça. As candidaturas podem ser submetidas online através de formulário disponibilizado pela Câmara Municipal de Estarraja.
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5: Decorrem durante o mês de setembro as candidaturas à 24ª edição do programa Casa Melhor, melhoria de habitações degradadas de munícipes carenciados de Estarraja. Promovido anualmente pela Câmara Municipal de Estarraja, este programa atribui apoios financeiros não reembolsáveis para a realização de obras em habitações próprias e permanentes. A iniciativa destina-se a cidadãos e famílias que necessitem de melhorar as condições das suas casas, mas que não disponham de capacidade financeira para suportar o custo das intervenções. O objetivo é contribuir para melhores condições de conforto, acessibilidade, salubridade, segurança e mobilidade, apoiando sobretudo agregados familiares em situação de maior vulnerabilidade económica e social. Podem candidatar-se munícipes residentes no concelho há pelo menos 2 anos. A habitação deve ser propriedade do candidato e constituir uma residência permanente e exclusiva. O rendimento mensal per capita do agregado familiar não pode ultrapassar o valor da retribuição mínima mensal garantida e nenhum elemento do agregado pode ser proprietário de outro imóvel destinado à habitação. As candidaturas devem ser apresentadas no GAM, Gabinete de Atendimento ao Munícipe de Estarraja, localizado no edifício dos Passos do Conselho. Mais informações sobre as condições de acesso e documentação necessária podem ser obtidas junto da Câmara Municipal de Estarraja através do telefone 234-840-600 ou dos contactos de e-mail geral@cm-estarraja.pt e deds@cm-estarraja.pt. O período de candidaturas ao Programa Municipal de Apoio ao Arrendamento decorre até 30 de setembro de 2026. Com o objetivo de combater a pobreza e a exclusão social, este apoio económico não reembolsável destina-se a famílias residentes no concelho de Estarraja há pelo menos 1 ano, em situação de carência ou dificuldades económicas, que sejam confrontadas com uma diminuição do seu rendimento, a fim de facilitar o acesso e/ou a permanência na habitação arrendada, contribuindo para minimizar os encargos familiares mensais. Com a atribuição deste apoio, pretende-se garantir a manutenção da rede familiar, social e laboral das famílias, de forma a possibilitar a permanência nas habitações arrendadas. Esta medida de apoio social tem natureza pontual e caráter temporário, sendo atribuído pelo período de 12 meses após a aprovação da candidatura, renovável por igual período, caso as condições de carência económica se mantenham, não podendo ultrapassar o limite máximo de 36 meses consecutivos ou intercalados. As candidaturas devem ser dirigidas à Presidente da Câmara Municipal de Estarraja, Isabel Simões Pinto, em formulário próprio disponível no GAM, Gabinete de Atendimento ao Munícipe de Estarraja. Toda a informação sobre este programa pode ser consultada no site da Câmara Municipal de Estarraja. A Câmara Municipal de Estarraja está a disponibilizar um apoio financeiro para a esterilização de cães e gatos no âmbito do Regulamento Municipal de Apoio à Esterilização de Animais de Companhia. A medida pretende incentivar práticas responsáveis por parte dos munícipes, promovendo o bem-estar animal e a saúde pública através do controle da população de animais de companhia. As comparticipações são atribuídas sob a forma de reembolso para procedimentos realizados desde 1 de janeiro de 2026, desde que cumpridos os critérios definidos no regulamento. Entre os requisitos estão a residência do detentor no Conselho de Estarraja há mais de 2 anos, o registro legal e identificação do animal, vacinação antirrábica válida no caso dos cães e a realização da cirurgia em centros de atendimento médico-veterinário autorizados e localizados no Conselho. Os valores do apoio variam consoante o animal. 75 euros para gatas, 20 euros para gatos, 125 euros para cadelas e 60 euros para cães. As candidaturas podem ser efetuadas presencialmente no Serviço de Atendimento ao Munícipe de Estarraja em dias úteis entre as 9 e as 16 horas ou através do e-mail geral@cm-estarraja.pt até 28 de novembro de 2026. O formulário de candidatura e a documentação necessária devem ser entregues conforme previsto no Regulamento Municipal. 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

0: Depois do sucesso nos escalões mais jovens, Gilda Correia assume agora um dos maiores desafios da sua carreira de treinadora de basquetebol. A Estarregense é a nova treinadora da equipa sénior feminina de basquetebol do Sporting. Maria Monteiro fala sobre o percurso de Gilda Correia.
1: Gilda Correia, natural de Estarreja, é a nova treinadora da equipa feminina de basquetebol do Sporting Clube de Portugal. Na temporada 2025-2026, orientou a equipa sub-18, onde obteve o título de campeãs nacionais. Gilda Correia vai agora ter um desafio maior, mas que vai encarar com grande honra e motivação. Também recentemente, Gilda Correia integrou a equipa técnica da Seleção Nacional Sub-20 Feminina, como treinadora adjunta de José Araújo. A seleção participou no Campeonato Europa Sub-20 Feminino, Divisão B, na Bulgária, onde Portugal se sagrou campeão europeu da Divisão B de Sub-20 Femininos, depois de vencer a Grécia por 78-43 na final, garantindo também a subida à Divisão A. Gilda Correia é uma figura de destaque do basquetebol feminino português e é com muito orgulho que o município de Estarreja acompanha e reconhece o seu percurso, tendo construído uma carreira de referência tanto como jogadora como treinadora.
0: Gilda Correia falou com a rádio Voz da Ria sobre o seu percurso profissional.
2: Gilda Correia, como é que começa esta paixão pelo basquetebol?
3: Bom, eu comecei como jogadora quando tinha cerca de 12, 13 anos, mas eu sempre fui muito ativa no desporto, sempre tive algum jeito para praticar vários tipos de desportos e na altura já estava um pouco cansada da atividade que fazia, que era a natação. O meu pai tinha sido jogador de basquete e sugeriu iniciar esta atividade num clube que é o Jogueira. Não havia desporto de basquete feminino em Estarreja e o clube mais próximo era o Jogueira. Fui, gostei, tinha algum jeito, comecei rapidamente a ter também algum sucesso e depois a partir daí, pronto, foi só, é a história, não é? Portanto, a partir daí foi só continuar.
2: Pois, porque depois segue para a Faculdade de Desporto, nunca deixa de alguma forma o basquete, não é? Segue para desporto e depois regressa ao basquete enquanto treinadora.
3: Eu nunca deixei de fazer as duas coisas, sempre fiz em conjunto. Uhum. Portanto, eu sempre fiz a minha carreira académica enquanto era jogadora de basquete e iniciei a minha atividade profissional como professora de educação física e mantive-me sempre como jogadora de basquete. Jogava, pronto, na altura era mais amador, neste momento está muito mais profissionalizada a modalidade, sempre foi compatível, sempre consegui conciliar as duas coisas e aliei aquilo que era a minha atividade desportiva e o meu gosto e foi possível fazê-lo. Há um momento em que quebro com a minha carreira de jogadora, deixo de jogar e pronto, inicio a minha atividade como treinadora e continuo a fazer as duas coisas. Portanto, eu sou treinadora de basquete e estou ligada à alta competição, mas continuo como professora de educação física e tenho a minha atividade profissional regular numa escola.
2: E como é que é conseguir conciliar estas duas coisas? Porque agora está como treinadora da equipa principal do Sporting, da equipa feminina do Sporting, e continua a dar aulas de educação física. Como é que consegue conciliar estas duas coisas?
3: Tem os seus momentos. Tem momentos mais difíceis e tem momentos que são um bocadinho mais fáceis de o fazer. Mas, por norma, tem que haver uma grande capacidade de organização, ajustes. Tenho, felizmente, sempre a sorte de ter pessoas que, tanto nas escolas como nos clubes, que conseguem ajustar os horários de trabalho às necessidades de treino e ao meu horário letivo. Um ou outro ajuste, quando é necessário fazer, consigo sempre, é sempre possível. Mas, acima de tudo, pronto, há um grande dispêndio de tempo e há uma necessidade de ter uma vida para além disto, que fica muitas vezes em segundo plano e por vezes essa é que sofre mais com todo o planeamento, com todo o ajuste que é necessário fazer, mas sim, é ocupado. Não vou dizer que é uma vida que não tenha um pouco de stress, tem, e que tem muitas horas, o dia tem muitas horas, tem, mas felizmente tem sido possível fazê-lo ao mesmo tempo.
2: E como é que é para si neste momento estar numa estrutura como o Sporting Clube Portugal? Estava no Benfica, agora passou para o Sporting Clube Portugal, mas com uma categoria um bocadinho diferente, como treinadora da equipa principal. Como é que é para si enfrentar este desafio?
3: Eu estive no Sport Lisboa e Benfica uns 4 anos, penso eu, 4 épocas, e deixei há cerca de 2 anos atrás. Integrei o Sporting a seguir ao Benfica, nos escalões de formação. O ano passado já estava no, na estrutura do Sporting, mas com a equipa de sub-18 feminina. Agora sim, agora vou passar para o nível superior, as séniores, que vão exigir mais de mim, vão exigir mais tempo, mais trabalho. Eu tenho olhado para isto um pouco também como uma consequência natural do trabalho. Eu não faço só, ou melhor, eu não tenho estado só com clubes, também tenho estado com seleções nacionais e dentro das próprias seleções nacionais também tenho estado a subir de escalão. Tive muito tempo com a sub-20, agora estou a integrar o conjunto da equipa técnica das séniores femininas e pronto, acho que tem sido digamos que o caminho vai-se fazendo, não vai-se fazendo com calma, mas vai-se fazendo, e esta provavelmente era a consequência natural do que tem acontecido nos últimos anos. Tenho estado ligada a clubes que têm estado neste nível competitivo, e tirando o Benfica, o Sporting e outros no passado, eu encaro isto como, não sei, talvez como uma consequência daquilo que tem sido um trabalho desenvolvido ao longo de muitos anos.
2: E como é que foi para si deixar a carreira de jogadora, fazer o curso de treinadora e assumir essa responsabilidade? Porque é diferente quando se está dentro das quatro linhas e quando se está fora a coordenar quem está dentro.
3: Sim, claro. Eu fiz uma pausa, fiz uma quebra total. Assim que acabei, nem sequer quis ouvir falar em basquete, estive um ano sem sequer entrar dentro de um pavilhão. Eu acho que durante... talvez não tenha sido um ano, mas durante muitos meses não entrei num pavilhão e só regressei a um pavilhão por convite de uma amiga muito próxima, que tinha sido minha colega de equipa, e fui ver um dos últimos jogos da época dela, que ela tinha pedido. E nessa altura, quando regresso a um pavilhão, após muitos meses de desligar tudo da modalidade e desligar um pouco também daquilo que eram também algumas das pessoas que estavam envolvidas, foi engraçado, porque entro no pavilhão e era como se nada tivesse acontecido, não é? Portanto, a minha vida continuava, as pessoas continuavam a reconhecer-me, a falar comigo, e eu voltei a sentir alguma ligação. Consequência disso também foi o facto de ter mudado de cidade para dar aulas. Portanto, eu no início da minha carreira como professora andei um pouco em saltimbanco, como é comum, e estava em Viseu, nesse meu ano de paragem estava em Viseu, e no ano a seguir sou colocada em Lisboa. E quando sinto que estou colocada em Lisboa, que precisava de qualquer coisa para me ocupar, sabendo que já não ia jogar, que já não ia ser jogadora, falei com algumas pessoas e sugeriram que eu ajudasse no treino. Assim foi, e pronto, já tinha tido uma outra experiência no passado como treinadora, nada muito, muito em compromisso, mas tinha tido, e pronto, e depois a partir daí gostei, adaptei-me e comecei uma carreira. Fui atrás de saber mais, fui fazer os cursos, os níveis de cursos de treinadores que precisava de fazer para determinado tipo de treino, não é? Nós não podemos, nós temos 3 graus de cursos, grau 1, 2 e 3, e eles estão anexos a idades cronológicas. Portanto, o grau 1 pode treinar até 14, sub-14, o grau 2 sub-18 e séniores, mas de divisões inferiores, portanto, segunda divisão, e o grau 3 é que pode treinar equipas séniores e seleções nacionais. E pronto, eu fiz o percurso, comecei. Foi um conjunto de circunstâncias. Portanto, as circunstâncias profissionais relativas à escola foram-me também atirando para outras aventuras no basquete.
0: Esta regência Gilda Correia abraça um novo desafio profissional no Sporting Clube de Portugal.
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0: No passado dia 22 de agosto, teve lugar a 5ª edição da Regata Memorial José Rodrigues, uma sentida homenagem ao antigo e saudoso presidente da Associação Náutica da Torreira, José Rodrigues. A edição deste ano contou com a participação de 30 embarcações, proporcionando um excelente espetáculo no campo de regatas da Torreira, num dia fantástico para a prática da vela. As condições meteorológicas e, em particular, o vento, revelaram

0: da Torreira estiveram em particular destaque, protagonizando excelentes prestações e conquistando vários lugares de relevo nas diferentes classes. Mais do que uma competição, a Regata Memorial José Rodrigues voltou a afirmar-se como um importante momento de encontro entre amigos, velejadores e todos aqueles que partilham a paixão pela vela, mantendo viva a memória de quem tanto contribuiu para o crescimento e a afirmação da Associação Náutica da Torreira. A Câmara Municipal da Mortosa está em condições de avançar com a pavimentação de arruamentos nas Quintas do Norte, lugar da freguesia da Torreira mais a norte, fazendo fronteira com o Torrão do Lameiro já no concelho de Ovar. O contrato foi adjudicado recentemente pelo preço contratual de cerca de 275 mil euros. Segundo o caderno de encargos, o prazo de execução dos trabalhos aponta para 90 dias. Os trabalhos de pavimentação vão permitir melhorar a rede viária mais desgastada, melhoramento na circulação e segurança nos arruamentos urbanos em causa. A tradição volta a cumprir-se e de 4 a 8 de setembro a Praia da Torreira, no concelho da Mortosa, prepara-se para receber milhares de visitantes para mais uma edição da Romaria de Sampaio, uma das mais emblemáticas festas lagunares do país e uma das maiores romarias de Portugal. Durante 5 dias, a Torreira volta a viver intensamente uma festa onde se cruzam a tradição, a cultura popular, a religião e a animação. Organizada pelo município da Mortosa, a Romaria de Sampaio mantém uma forte ligação à Ria de Aveiro e à identidade marinhoa, com iniciativas que valorizam as embarcações tradicionais, as regatas, as rusgas e outros elementos que fazem parte da história e da cultura do concelho. A edição de 2026 contará também com um forte cartaz musical que traz ao largo da Varina nomes como Marisa Liz, Toy, Edmundo Inácio, David Antunes e o espetáculo Revenge of the 19s. Os tradicionais espetáculos de pirotecnia voltam igualmente a ser um dos grandes momentos das festividades. Na noite de 5 para 6 de setembro realiza-se o fogo de artifício no mar, enquanto na noite de 7 para 8 será a vez do aguardado fogo de artifício na ria. Januário Cunha, presidente da Câmara Municipal da Mortosa, garante que está tudo a postos para mais uma edição da Romaria do Sampaio da Torreira.
1: Eu diria que estamos mesmo a postos, estamos enfim naquela fase decrescente para o grande dia de início dos festejos, que tem aqui um nível de preparação muito significativo, que envolve não só o município, enquanto entidade organizadora, mas que envolve um conjunto de outras entidades, desde a saúde, à GNR, aos bombeiros, à capitania, à Associação dos Salvadores, à paróquia. Portanto, há aqui um conjunto de gente que se junta e que se congrega em termos de esforço para que, de facto, a Romaria do Sampaio da Torreira seja isso mesmo. Uma romaria que celebra o nosso Santo Menino, não é? Com uma tradição ancestral com mais de 300 anos, mas sobretudo que seja um momento de festa e de celebração. Costumamos dizer com muita propriedade e dizemos sempre, há muitos anos, que o Sampaio é povo junto. Isto significa que, de facto, é o expoente máximo daquilo que é uma festa popular. É uma festa que foi sempre feita pelas pessoas e com as pessoas. E é sobretudo o Sampaio da Torreira, para além de tudo o que tem, em termos de animação, e não é nada pouco, é sobretudo também um tempo e um período de encontro. A transversalidade, do ponto de vista geracional, do ponto de vista daquilo que são as faixas sociais, tudo o que possa imaginar, o Sampaio abraça toda a gente. E é este ponto de encontro que se consubstancia, por exemplo, uma coisa muito bonita, que nós gostamos muito do Sampaio, e nós que somos aqui os marinhões, é algo, é uma realidade que nos diz muito, que é esta coisa bonita de começarmos lá em cima no mar e descemos para a ria, e ao longo do percurso encontramos sempre gente conhecida. Pararmos um bocadinho, cumprimentarmos, sabemos da vida uns dos outros, e é esse encontro que eu acho que faz com que a festa seja verdadeiramente especial. É evidente que a animação musical, as bandas, tudo aquilo que está associado em termos de animação à festa é extremamente importante, como importante é também a relação fortíssima

0: com a ria, com a tradição, com as embarcações tradicionais, de um modo muito particular do barco moliceiro, naquilo que é, o, digamos assim, é, a primeira, é o primeiro sampaio depois do município, do barco moliceiro ter granjeado essa distinção de ser património imaterial, e há aqui uma expressão enorme que a festa tem do ponto de vista de relação com aquilo que é a ambiência da Ria de Aveiro. E continuará a ser naturalmente.
1: E é sempre engraçado ver que o Sampaio consegue conciliar a tradição com a juventude, porque a juventude acaba por vir ao Sampaio como se fosse o encerramento das suas férias de verão.
0: Eu costumo dizer, que, e todos nós sentimos isso, que o Sampaio é assim uma espécie de catarse de fim de verão. É um ciclo. Repetidamente, nós costumamos dizer, e eu costumo dizer, não é só os mortuzeiros, são os marinhões da generalidade, que nós medimos o tempo em antes e depois do Sampaio. E essa transgeracionalidade, que é uma festa para a gente de todas as idades, é uma verdade. A verdade é que a praia, este dado também é engraçado, a praia continua a ser o grande foco aglutinador da malta mais jovem. Eram no passado, porque eram os mais jovens, aqui há umas décadas atrás, há muitas décadas atrás, que se juntavam no areal para dançar as danças de roda. Hoje no areal dançam-se outras danças, é um facto, mas continua a ser, de facto, esta uma festa muito chamativa.
2: Entre a tradição religiosa, as regatas, as embarcações tradicionais, as rusgas, os espetáculos musicais e os dois grandes momentos de fogo de artifício, a Romaria de Sampaio promete voltar a transformar a Torreira num dos grandes palcos de animação do verão na região de Aveiro. O programa completo pode ser consultado no site da Câmara Municipal da Mortosa.
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2: Para assinalar o Dia Internacional da Democracia, que se celebra a 15 de setembro, a Biblioteca Municipal de Albergaria à Velha tem patente durante este mês a exposição de ilustração 25 de Abril, Democracia Ilustrada, da Rede Intermunicipal de Bibliotecas da CIRA. A mostra é constituída por 11 ilustrações de artistas de todo o país que refletem sobre as conquistas e os desafios proporcionados pela democracia conquistada após o 25 de Abril de 1974, honrando aqueles que ousaram sonhar a liberdade. Através do poder transformador da arte, é possível olhar o passado com gratidão, mas também olhar para a frente com determinação. As ilustrações apresentadas nesta exposição itinerante, que está a percorrer todas as bibliotecas municipais da Comunidade Intermunicipal da região de Aveiro, são mais do que meras representações artísticas. São testemunhos vivos, onde cada traço, cada cor, cada sombra evoca a luta e a esperança de um povo. A exposição 25 de Abril, Democracia Ilustrada, pode ser visitada até 30 de setembro. No âmbito do Programa Comunitário de Apoio ao Luto, o município de Albergaria à Velha vai dinamizar o quarto workshop do ciclo Vamos Falar sobre o Luto, no dia 22 de setembro. Na incubadora de empresas, pelas 18 horas, Carla Pinho, enfermeira especialista, mestre em cuidados paliativos e conselheira de luto, vai abordar o tema O Poder da Gratidão no Luto. A participação é gratuita. Como transformar a perda no legado da memória através do autocuidado com compaixão e redescobrindo a gratidão? Esta é a questão orientadora deste workshop, que propõe um espaço de partilha, reflexão e apoio, reconhecendo que o luto é uma experiência única, mas que pode, de igual modo, ser partilhada. Neste processo de partilha, abordar-se-á o legado da memória nos aspectos relacionados com a perda, sendo focada a compaixão, autocompaixão, como instrumento essencial para conhecer, agir perante as emoções, sem julgamento, bem como a gratidão como elemento para a vivência da perda com sentido. A sessão combinará exposições sobre literacia do luto e exercícios práticos. A participação no workshop é gratuita mediante inscrição prévia no site da Câmara Municipal de Albergaria a Velha. O ciclo de workshops Vamos Falar sobre o Luto é constituído por 6 ações informativas de caráter teórico-prático com a duração de 2 horas dedicadas a temas que abordam o luto, a morte e o morrer, facilitadas por profissionais com conhecimento específico na área para o público em geral. A equipa da Rede de Transferências Entrepreneurial Cities, projeto liderado pelo município de Albergaria à Velha, participou na Universidade Urbact 2026, realizada em Cork, na Irlanda, de 25 a 27 de agosto. Este evento emblemático da Urbact reuniu centenas de representantes de cidades e parceiros das redes de transferência de toda a Europa para 3 dias de aprendizagem, partilha de experiências e desenvolvimento de competências. A edição deste ano centrou-se no envolvimento dos stakeholders, partes interessadas, e nas abordagens participativas, com particular ênfase do trabalho colaborativo para a concepção e implementação de políticas públicas. Foram exploradas novas ferramentas e metodologias participativas, havendo a troca de experiências com outras cidades europeias, aprendizagens que vão agora alimentar o trabalho contínuo da rede Entrepreneurial Cities, Cidades Empreendedoras. A participação na Universidade Urbact marca mais um marco na jornada da rede, fortalecendo a cooperação entre parceiros e contribuindo para a cocriação de soluções que possam ser adotadas em diferentes territórios. Cork trouxe novas ideias, ligações e inspiração para continuar esta viagem de transferência e aprendizagem entre pares de diferentes cidades europeias. Recordamos que a rede de transferências Entrepreneurial Cities, financiado pelo programa europeu Urbact, tem como base a Academia Empreende Mais e visa contribuir para cidades mais resilientes, inclusivas e inovadoras em toda a Europa, onde o empreendedorismo é promovido de forma estruturada e integrado nas estratégias de desenvolvimento local. Liderado pelo município de Albergaria à Velha, o projeto conta com a participação de cidades da Bósnia-Herzegovina, Chequia, Finlândia, Itália, Polónia, Suécia e Ucrânia. 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
2: O Festival Literário de Ovar regressa entre 16 e 20 de setembro, com 5 dias dedicados aos livros, à palavra e ao encontro entre escritores, leitores e comunidade. A programação, distribuída por vários espaços da cidade, inclui conversas, apresentações de livros, oficinas, sessões de contos, música, poesia e performance, dirigidas a públicos de todas as idades. Nesta edição, a obra e o pensamento de José Cardoso Pires estarão presentes em diferentes momentos do festival. A literatura cruza-se também com outras formas de expressão através de vários espetáculos. No dia 16, o Centro de Artes de Ovar recebe As Palavras Procuram Lugar às 23 horas. No dia 17, às 22 horas e 30 minutos, a Escola de Artes e Ofícios acolhe As Palavras. A 18 de setembro, no mesmo espaço, é apresentado Palavra Puxa Palavra. No dia 19, o Centro de Artes recebe o poeta da cidade, Metafísica do Outro Mundo, enquanto o encerramento, a 20 de setembro, às 18 horas, fica a cargo de Ether Sculptors. O festival aposta igualmente na criação artística e literária, com destaque para a apresentação de Grito Calado no dia 16 e do 4º Concurso Literário e Ilustração Júlio Diniz a 19 de setembro. As crianças e famílias voltam a ter um espaço importante na programação, com oficinas de ilustração, sessões de contos e atividades de literatura infantil, procurando aproximar os mais novos dos livros e incentivar o gosto pela leitura. Entre 17 e 19 de setembro, decorrem ainda as jornadas literárias, formação creditada para professores, com oficinas e momentos de reflexão e partilha sobre literatura e educação. Com entrada gratuita nos espetáculos, o FLO 2026 volta assim a transformar Ovar num ponto de encontro entre a literatura, a cultura e a comunidade.
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2: A A estação de Aveiro recebe a exposição Navegar nos Rios do Mundo, o legado dos povos ribeirinhos, dedicada às formas tradicionais de navegação em rios e águas interiores de diferentes regiões do planeta. A mostra reúne referências a embarcações tradicionais de rios de Europa, África, Ásia e América, permitindo conhecer as diferentes formas de navegar e, ao mesmo tempo, perceber as semelhanças entre comunidades que mantêm uma forte ligação aos rios e às águas interiores. Entre os territórios representados estão o Loire, Dordogne, Vístula, Douro e Ria de Aveiro, na Europa, mas também rios como o Nilo, Níger e Congo, em África, e o Mekong, Tonle Sap e Chao Phraya, na Ásia. A exposição inclui ainda exemplos de navegação tradicional de rios e zonas úmidas da América. Apresentada originalmente na Câmara Municipal de Tours, a exposição procura também aproximar a realidade do Loire e da Ria de Aveiro de outras tradições náuticas existentes no mundo, mostrando como estes patrimónios culturais continuam ligados à identidade e à história dos povos ribeirinhos. Através de imagens e vídeos, os visitantes podem conhecer melhor estas embarcações, os territórios onde são utilizadas e as comunidades que contribuíram para a sua preservação. A exposição pode ser visitada até 20 de setembro, de terça-feira a domingo, das 10 às 12 horas e 30 minutos e das 13 horas e 30 minutos às 18 horas, na estação de Aveiro. A entrada é gratuita. A Feira do Livro de Aveiro está de regresso ao Rossio até 13 de setembro para assinalar a sua 50ª edição. O evento reúne escritores, livreiros e leitores numa programação especial que cruza literatura, música, teatro, poesia e atividades para todas as idades. Esta edição comemorativa contará com o maior número de livreiros e dezenas de iniciativas, incluindo apresentações de livros, conversas com autores, sessões de autógrafos, oficinas e espetáculos. Entre os convidados confirmados estão nomes como Rodrigo Guedes de Carvalho, 11 de setembro, João Pinto Coelho, 12 de setembro, Hugo Gonçalves, 6 de setembro, Luísa Sobral, 12 de setembro, entre outros. A programação inclui ainda espetáculos de poesia, atividades para crianças e famílias, oficinas criativas, piqueniques literários e momentos de convívio destinados também ao público sénior. A celebração dos 50 anos da Feira do Livro será ainda marcada pela exposição 50 edições da Feira do Livro de Aveiro, que revisita a história do evento através de fotografias, cartazes e outros documentos. A Feira do Livro de Aveiro tem entrada livre e decorre no Rossio até 13 de setembro, com horários diferenciados ao longo da semana. Pode consultar o programa completo no site da Câmara Municipal de Aveiro.
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2: A Câmara Municipal de Ilhavo realizou no passado fim de semana ações de recolha de informação e contagem de tráfego nas praias da Costa Nova e da Barra, no âmbito do Plano de Mobilidade Urbana Sustentável. O objetivo é reunir dados que permitam avaliar de forma mais rigorosa soluções para reduzir os constrangimentos de acesso às praias durante o período de verão. As contagens e os inquéritos realizados permitem identificar os períodos de maior movimento, os horários de chegada e saída, a origem dos utilizadores, a ocupação dos veículos e os motivos das deslocações. A recolha permite ainda perceber a disponibilidade dos utilizadores para alterar o meio de transporte e a possível adesão a medidas de mobilidade já previstas no Plano de Mobilidade Urbana Sustentável. Segundo o município, a informação agora recolhida será cruzada com outros dados existentes, permitindo conhecer melhor as dinâmicas de mobilidade e as necessidades de residentes, visitantes e atividades económicas. O objetivo passa por garantir que futuras decisões relacionadas com o estacionamento, transportes públicos, vias pedonais e cicláveis, acessos e rede viária sejam sustentadas com dados concretos e no conhecimento da realidade, evitando decisões baseadas apenas em percepções.
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2: Há dias, uma das televisões, a propósito de valores que preenchem as faturas dos serviços públicos essenciais, nomeadamente a da água, sem que haja consumos, dizia, cribada naturalmente na entidade reguladora dos serviços de águas e resíduos, que é lícita a taxa ou quota de disponibilidade que se insere nas faturas, ainda que não haja consumo. Ora bem, uma interpretação fidedigna da lei, como diria o professor Pereira Coelho, exige que se vá ao cerne da questão. A lei diz designadamente que são proibidas a imposição e cobrança de consumos mínimos. É proibida a cobrança aos utentes de quaisquer importâncias a título de preço, aluguer, amortização ou inspeção periódica de contadores ou de outros instrumentos de medida dos serviços utilizados. Qualquer outra taxa de efeito equivalente à utilização das medidas referidas na linha anterior, independentemente da designação utilizada. Qualquer taxa que não tenha uma correspondência direta com o encargo em que a entidade prestadora do serviço efetivamente incorra, com exceção da contribuição para o audiovisual. Qualquer outra taxa não subsumível às linhas anteriores, seja contrapartida de alteração das condições de prestação do serviço ou dos equipamentos utilizados para esse fim, exceto quando expressamente solicitada pelo consumidor. Ora, o facto é que, nestas circunstâncias, não há qualquer contrapartida e, por isso, como taxa ou quota de disponibilidade, é ilegal. A proteção dos interesses económicos do consumidor como direito fundamental tem o seu assento na Constituição. E a lei não lhe dá qualquer cobertura, ao contrário do que sustentam aqueles que garantem efetivamente essas receitas ilícitas para as empresas de distribuição de água. Entendamo-nos.
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4: Vamos agora à previsão do estado do tempo para sexta-feira, 4 de setembro, dia de arranque das festividades do São Paio. Céu pouco nublado, aumentando de nubosidade a partir do meio da manhã. Possibilidade de ocorrência de aguaceiros e trovoada no interior norte e centro a partir da tarde. Vento em geral fraco de vários rumos, soprando por vezes moderado, predominando do quadrante sul nas terras altas. Possibilidade de formação de neblina ou nevoeiro em alguns locais da faixa costeira ocidental. Poeiras em suspensão, pequena subida da temperatura mínima e descida da temperatura máxima. Amanhã esta raja terá uma máxima de 25 graus e uma mínima de 19. A Albergaria à Velha com máxima de 30 graus e mínima de 18. A Mortosa com máxima de 27 graus e mínima de 17. Ovar máxima de 26 graus e mínima de 20. A Praia da Torreira máxima de 26 graus e mínima de 17. E a Praia do Furadouro com máxima de 25 graus e mínima de 17. Terminamos assim a edição de hoje do Jornal da Ria. Eu regresso mais logo, continuo desse lado, continuo na nossa companhia. Até já.
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Vamos lá de novo a mais um Sinestesia. Hoje com mais novidades. Alguns artistas que nunca passaram por cá e dois instrumentais. Um a abrir o programa e outro a encerrar. Vou entregar a abertura desta festa da música a Ryan Farish com o seu Anthem of Hope de 2010.

Life After Vegas é um álbum de 2002 lançado pelos Rain Dogs. E agora espantem-se, são de Almada e estão no ativo desde 96, com delícias como esta, In The City.

Scott Matthew é australiano e está no mundo da música desde 1995. Uma das suas obras de referência foi lançada em 2011, Galantry's Favorite Son, de onde vos trago este Blackbird.

Lembram-se dos Scoop, já cá trouxe algumas obras deles. São dois tipos que vão criando e sobrepondo samples de sons e melodias, nascendo toda esta música. Diretamente 97, Glonde.

Midlake estão a cumprir o seu sonho desde 2000 e desde então já lançaram 4 álbuns. Em 2010 trouxeram ao mundo The Courage of Others, que secretamente guardava este Winter Dies.

Matt Pond já por cá passou e até tem um álbum novo, mas vamos agora recuar até 2013 e pescar este The Lives Inside the Lines of Your Hand, tema que deu nome ao álbum. 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

Christina McKnight não é artista de grandes massas, apesar de estar no ativo desde 85. O seu mais recente trabalho data de 2010 e é delicioso demais para não mostrar. On a Bright May Morning.

Ludovico Einaudi dispensa qualquer apresentação. Nefali, de 99. Delicioso e arrepiante demais, a fazer-nos viajar pelo nosso próprio mundo, aquilo que só nós conhecemos, que só nós compreendemos e que nos representa sem qualquer ação externa. Deliciem-se.

Foi assim a viagem de hoje, com momentos para tudo neste rol de sensações e emoções. A música é ou não é uma sinestesia?

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